0: FM, o tempo todo com você, Jorge Versilo com Djavan. Final feliz. Fechando mais meia hora só de músicas. Agora 9 horas e 27 minutos. Temperatura em Cascavel 10 graus. Foz também com 10. Vamos ao breve intervalo comercial. Já voltamos com mais música boa aqui na KTV. Vamos juntos até a meia-noite. 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
0: 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Já estamos de volta com Boa Noite KTV, agora 9 horas e 30 minutos. Obrigado pela sua audiência. 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Abrimos mais meia hora só de músicas com New Order.

0: TV Firme o tempo todo com você, os Paralamas do sucesso aonde quer que eu vá. Fechando mais uma hora aqui do Boa Noite com a TV, nossa segunda hora, com meia hora só de músicas das melhores pra você. Agora 9 horas e 59 minutos e a temperatura em Cascavel caiu, hein? 8 graus, Foz com 9. Vamos a um breve intervalo comercial, já voltamos com a nossa terceira hora. Vamos juntos até meia-noite.
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0: 10 horas e 1 minuto. Voltamos com a nossa terceira hora do Boa Noite KTV.
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0: Aqui só toca música boa. London Beach, Ivan Pink do Baltimore.

Certa VPM, o tempo todo com você, Skank, noites de um verão qualquer. Agora 9:16, 10:16, né? 10:16, seguimos com o Meia, só de músicas e Kucha, Every Time You Go Away.

0: Casa VFM, o tempo todo com você, Capitão Inicial, aqui, fechando mais meia hora só de músicas. Rolou ainda Phil Collins, Kucha, Skank, Camila Cabello, R.E.M. e a primeira London Beach, aí vem Thinking About You. 10 horas 29 minutos e a temperatura só cai, né? Agora em Cascavel 6.9 e Foz do Iguaçu com 9 graus. Já voltamos com mais música boa na KTV. 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
0: Agora 10 horas e 32 minutos, voltamos com mais meia hora só de músicas do Boa Noite KTV.
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0: E começamos com o Mike de Mechanics.

0: KTV FM, o tempo todo com você, Ivete Sangalo. Agora eu já sei, fechando mais uma hora do Boa Noite KTV. Meia hora só de músicas, as melhores pra você. E a temperatura subiu agora, 8.8 em Cascavel, 8.7 em Foz. O intervalo é rapidinho, já voltamos com a nossa última hora.
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0: Agora 11 horas e 3 minutos, voltamos abrindo a nossa última hora do Boa Noite KTV.
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0: A rádio é a KTV FM. O artista Elton John. A música Sacrifice.

0: KTV FM, o tempo todo com você, Anne Lennox. Fechando mais meia hora só de músicas com No More I Love Yous. Agora é 11 horas e 29 minutos e a temperatura, hein? 8,8 em Cascavel, 8,8 em Foz. Já voltamos com nossa última meia hora.
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0: Agora 11 horas e 32 minutos, voltamos com a nossa última meia hora do Boa Noite KTV.
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0: Abrimos com Eurythmics.

KTV FM, o tempo todo com você. Bryan Adams com Heaven. Agora 11h45, seguimos com meia hora só de músicas e Christopher Cross, Sailing.

Que a TV FM o tempo todo com você, Brenda Russell, Piano in the Dark, colocando um ponto final no Boa Noite com a TV de hoje. Obrigado pela sua audiência, pela sua companhia. Voltaremos amanhã a partir das 8 da noite com a melhor programação do seu rádio. Agora faltando 6 minutos para meia-noite, a última de hoje com Bon Jovi. Always. Obrigado, fique com Deus e até amanhã às 8 da noite. Tchau.

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2h43.

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1: 4:18.

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Muito bom dia, todo dia para você que está na sintonia da KTV FM nesta manhã de quinta-feira, hoje dia 9 de julho. Eu, Vanessa Medeiros, fico com você até o meio-dia, certo? Fique comigo então, fique ligado, combinado? Te desejo uma quinta-feira maravilhosa. O que depender de mim, a melhor programação do seu rádio por aqui, certo? Vamos transformar a sua manhã em um dia especial com a programação musical da Rádio KTV FM. Nosso WhatsApp à disposição para você participar, para você indicar a sua música preferida. Manda mensagem você também e peça a sua. Participe, fique à vontade. Hoje, para quem não sabe, então, dia 9 de julho é dia da Revolução e do Soldado Constitucionalista. Chega de papo, bora de música, está no ar. Bom dia, KTV. A gente começa com Bryan Adams, Here I Am, para você. 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

demais ter você comigo nesta super manhã. Ótima quinta-feira pra nós. Quinta-feira é dia de TBT pra você? É dia de matar saudades? Então manda mensagem, fique à vontade, passa a sua música preferida. Um bom dia todo dia pro Vilmar, que tá na sintonia sempre, indo pro trabalho, me levando de carona. Quem também mandou mensagem por aqui foi o Paulo. Bom dia, Vanessa. Toca uma música com Ed Sheeran, qualquer uma. Vou escolher aqui pra você, então. Tá bom? Combinado assim? E claro que o nosso WhatsApp permanece aí à disposição pra você que ainda não mandou mensagem. 998-35-0101. 998-35-0101. Pra você mandar um oi aqui para a locutora que vos fala. Certo? E agora tá chegando pra você a música tema do filme 50 Tons de Cinza, The Weeknd, com Earned It. Pra você, um bom dia, ótima quinta.

0: KTV FM o tempo todo com você, Thaís, Sandra de Sá, não vá.
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0: 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Bom, e agora chegando por aqui é Tiran, como eu prometi, Photograph. Uma excelente quinta.

0: Clube FM, o tempo todo com você, Warren, está aqui na programação. Antes, a Tina Photograph, uma excelente quinta-feira para nós. Até o meio-dia, fico com você por aqui na Melhor e já já tem notícias. 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
0: Agora chegando por aqui, Jota Quest, o que eu também não entendo pra você. Uma ótima quinta, bom dia.

Estou com você, Jota Quest, aqui na programação, o que eu também não entendo. E assim a gente fechou aqui a nossa primeira hora. Agora é hora de ficar bem informado na Rádio KTV FM. Vamos lá? Música.

0: A partir de agora, em cadeia com a Rádio KTV FM de Foz do Iguaçu 90.1 e também KTV FM 94.5 Cascavel. Para você que está na internet, meu muito obrigada. Pausa na programação musical, porque é hora de ficar bem informado por aqui com as últimas notícias, pontualmente 8 horas.
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0: Quinta-feira, 9 de julho de 2026. Temperatura neste momento na cidade de Cascavel é de 10 graus. Em Toledo, a temperatura é de 11 graus. Em Foz do Iguaçu, a temperatura é de 7 graus. Bom, depois de uma quarta-feira de frio intenso, o Paraná começa a sentir um leve alívio nesta quinta-feira, portanto. O dia ainda amanhece gelado, com temperaturas abaixo dos 10 graus em boa parte do estado. Possibilidade de geada entre o centro-sul e o sul. Também pode haver nevoeiro em algumas regiões nas primeiras horas da manhã, reduzindo assim a visibilidade. Mas assim que o sol aparece, ele ganha espaço. Ajuda os termômetros a subirem, deixando assim a quinta-feira bem mais agradável. De acordo com o CIMEPAR, então, que é o Sistema de Tecnologia e Monitoramento Ambiental do Paraná, cidade de Cascavel, o frio continua marcando presença logo cedo, mínima de 9 graus. A diferença é que a tarde será bem mais confortável, com máxima de 20 graus e céu aberto. Não há previsão de chuva, então, para a cidade, o sol deve acompanhar o dia inteiro. Só vale lembrar que depois do sol, né, depois do pôr do sol, eu quero dizer o frio, volta a aparecer. Cidade de Toledo também terá um dia típico de inverno paranaense, manhã fria, muito sol e temperatura em elevação ao longo do dia. Os termômetros na cidade variam entre 10 e 21 graus. Sem previsão de chuva, garantindo um tempo agradável para quem vai aproveitar as atividades ao ar livre. Em Foz do Iguaçu, o frio perde ainda mais força, a mínima será de 11 graus e a máxima chega aos 22 graus. O sol predomina durante todo o dia e deixa a sensação térmica bastante confortável à tarde, um cenário bem diferente do registrado nos últimos dias. Na capital, Curitiba, começa a quinta-feira então com 8 graus, mas o tempo firme favorece um dia mais agradável, uma tarde mais quente, com máxima de 21 graus. O céu permanece limpo, não há expectativa de chuva também para a capital, embora o inverno continue lembrando que ainda é cedo para guardar os casacos. Já em Londrina, o dia será de céu aberto, do começo ao fim, mínima fica na casa dos 8 graus, a máxima alcança os 22 graus, com bastante sol e tempo seco. A sensação de frio diminui ao longo da tarde, deixando o tempo bastante confortável. E é bom aproveitar o tempo firme porque ele não deve durar muito. De acordo com os meteorologistas do CIMEPAR, a sexta-feira marca o retorno da instabilidade ao Paraná. Uma nova frente fria começa a influenciar o estado, levando pancadas de chuva acompanhadas de trovoadas, primeiro para as regiões oeste e sudoeste. Ao longo do dia, essas áreas de chuva avançam em direção ao centro-sul, sul, Campos Gerais e leste. Antes da mudança, amanhã ainda será fria, mas aos poucos o céu volta a ficar carregado e a chuva passa a fazer parte da previsão. Federação Argentina de Futebol, AFA, é alvo de uma investigação conduzida pelo FBI e pelo Departamento de Justiça dos Estados Unidos. A apuração envolve movimentações financeiras superiores a 300 milhões de dólares, realizadas por meio do sistema bancário norte-americano. Segundo o jornal argentino La Nación, as autoridades investigam se parte dessas operações está relacionada a crimes como lavagem de dinheiro e fraude bancária. O objetivo é rastrear o destino dos recursos e verificar se todas as transações seguiram a legislação financeira dos Estados Unidos. As investigações tiveram início em 2025, quando promotores federais passaram a reunir documentos bancários e ouvir pessoas ligadas às operações financeiras da entidade. Toledo vai receber o 5º Seminário de Enfrentamento ao Tráfico de Pessoas no dia 31 de julho, às 8 horas da manhã, no auditório da Pontifícia Universidade Católica do Paraná, PUC Campus Toledo, a partir das 8, então, até as 5h30 da tarde. A ação visa promover formação, sensibilização e articulação interinstitucional acerca do enfrentamento ao tráfico de pessoas, fortalecendo estratégias de prevenção, identificação, atendimento e garantia de direitos no contexto regional. Interessados podem se inscrever por meio de um formulário online. Agora são 8 horas e 4 minutos, 8 e 4, volto já já com mais músicas e notícias em uma hora aqui na KTV FM. Espero por você.
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Muito bom dia todo dia para você que está na sintonia da KTV FM comigo nesta manhã de quinta-feira. Bom, nós temos uma despedida nesta quinta-feira. A cantora Bonnie Tyler, então conhecida por sucessos como Total Eclipse of the Heart, It's a Heart, morreu ontem, quarta-feira, aos 75 anos. A informação, ela foi confirmada nesta quinta-feira nas redes sociais da cantora. Vale lembrar que ela estava internada desde maio em um hospital em Portugal, onde passou por uma cirurgia intestinal em emergência, foi colocada em coma e induzido para auxiliar na recuperação. No mês passado, um porta-voz de Bonnie havia informado que a cantora tinha saído do coma, mas ela permanecia muito debilitada. Então a música se despede desta cantora maravilhosa, deixou um legado, músicas lindas e a voz inconfundível, né? A rouquidão marcante da voz dela, que fez muito sucesso. E vai lembrar, não sei se você sabia dessa informação, essa rouquidão, ela surgiu após uma cirurgia nas cordas vocais em 1977. A marca registrada, então, da lendária cantora galesa Bonnie Tyler, que faleceu ontem, aos 75 anos, em decorrência aí de complicações no intestino. Bom, vamos ouvir ela? Bonnie Tyler, Total Eclipse of the Heart, para você.

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Tá aí a lendária Bonnie Tyler, cantora conhecida por tantos sucessos, inclusive esse que você acabou de ouvir aqui comigo, Straight from the Heart. Ela nos deixou ontem. Confirmação veio hoje pela família dela nas redes sociais da cantora. Portanto, a cantora Bonnie Tyler, conhecida, nos deixou, né? Morreu aos 75 anos. E tem uma curiosidade, né, da Bonnie Tyler. Ela realizou uma grande turnê pelo Brasil. Foi a última turnê, inclusive, em 2022, celebrando 50 anos de carreira, com shows esgotados em várias capitais. Bacana, né? Bom, fica aí os nossos sentimentos. A música, ela nos deixou vários sucessos, deixou um legado. E se você quiser ouvir alguma música em especial que marcou a sua vida, é só mandar mensagem. Nosso WhatsApp é à disposição. Participe 998-350101. 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Agora chegando a voz aveludada de Ana Carolina para você aqui na KTV FM, pra rua me levar. Bom dia, ótima quinta.

grudada dela aqui na programação, pra rua me levar. E se você está me levando para algum lugar, muito obrigada pela carona e pela sintonia. Aos amigos que já estão no trabalho, assim como eu, bom trabalho. Para você que está na internet, ligadinho aqui também, obrigada pela escolha da Rádio KTV FM. Excelente quinta. 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

Uma ótima manhã para você que tá ligado aqui comigo. E continuando aqui os nossos pedidos, deixa eu mandar um abraço pro Rildo, que tá ligado lá de Caruaru, Pernambuco, via internet. Ele pediu na escuta, vice, bom dia, Vanessa, faltou sem limites para sonhar. É verdade. Então, continuando aí as homenagens à cantora Bonnie Tyler, que faleceu ontem aos 75 anos. A informação foi confirmada nesta quinta-feira pela família nas redes sociais da cantora. Vamos ouvir essa linda música Sem Limites para Sonhar com Fábio Júnior e Bonnie Tyler aqui na programação da KTV FM para você. Obrigada pela participação. Ótima quinta.

0: 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Mariah Carey por aqui. Do you know where you're going to? Fechando aqui, mais uma super sequência. Eu vou, mas eu volto. É rapidinho, você sabe disso. Enquanto isso, manda mensagem você também. 8h31.
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0: KTV FM 8h35. Excelente manhã para você que tá ligado aqui comigo, em casa, no carro, no trabalho. Um bom dia todo dia para a Adriana Davis. Ela mandou mensagem por aqui. Obrigada pelo carinho, tudo de bom para você. E obrigada pela participação. Vamos lá, ela disse assim. Bom dia, Vanessa e toda a equipe KTV. Homenagem mais que merecida para a ícone da música, Bonnie Tyler, do rock dos anos 80. Só quem viveu e cantou com todos os sucessos, né, os talentos com a Bonnie Tyler irá entender. É verdade, Adriana, tenho que concordar com você. Quando soube da partida dela, já me preparei para pedir os sucessos. Mas como sempre, vocês já pensaram em tudo que nós, ouvintes, gostamos. Obrigada, Bonnie Tyler, por cantar e nos encantar. Obrigada, KTV FM, por essa linda homenagem. Com certeza ela ficará para sempre, quando em nossas mentes e coração. É verdade, Adriana. Obrigada pela mensagem e pelo carinho, viu? Beijão para você. Ótima quinta-feira para nós. E a música por aqui não para. Agora tá chegando uma linda também, que eu gosto bastante, com Donata e Stefano. Meu Deus e me cruz. Ótima quinta pra você.

Excelente quinta para você. Um abraço para o Ademir. Ele pediu. Gostaria de ouvir a R.E.M. Everybody Hurts. Então, tá aqui. Na programação da KTV FM, uma ótima quinta-feira. Bom dia.

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Tá aí, R.E.M. Everybody Hurts foi especialmente para o Ademir. Pediu, curtiu, obrigada pela participação e uma excelente quinta-feira. Quem também mandou mensagem por aqui foi a Neuza. Ela disse, bom dia, Vanessa. Bonnie Tyler deu sua contribuição para que os anos 70, 80 e 90 fossem para a nossa geração anos inesquecíveis e sensacionais. É verdade, Neuza. Ela partiu, mas as músicas ficaram para sempre. A minha preferida dela é Holding Our Off a Hero. Quando der, toca para nós. Combinado. A próxima do próximo... A primeira do próximo bloco, tá bom, Neuza? Combinado assim? Beijos. Já vou encaixar aqui para você essa música linda, linda. Quem mais mandou mensagem por aqui foi a Dil. Ela pediu uma música que nós não temos na discoteca. Eu passei ela para o programador, tá bom, Dil? A Dil lá do Santo Onofre. Obrigada pela sintonia. Tudo de bom para você. Obrigada e um bom dia. Ela disse, estamos aqui trabalhando ligadinhas na Melhoca TV. Um abração. Ótima quinta-feira para todos. Obrigada pelo carinho. O Eden Rodrigues mandou um áudio, já vou ouvir, porque o áudio eu não consigo ouvir no computador, então só um instante, Eden, já ligo aqui o celular. E agora é hora de ficar bem informado na KTV FM. Vamos lá? As últimas notícias.

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1: Quinta-feira, 9 de julho de 2026, a temperatura neste momento em Cascavel, 15 graus. Em Toledo, a temperatura é de 13 graus. E em Foz do Iguaçu, a temperatura é de 11 graus e meio. Sensação térmica de 12 graus. A vacina Pneumo 20 já está disponível nas 28 unidades básicas de saúde de Foz do Iguaçu. O imunizante é indicado para crianças a partir dos 2 meses de idade até menores de 5 anos, além dos grupos especiais previstos pelo Ministério da Saúde. A vacina protege contra várias doenças, oferece cobertura em contra 20 sorotipos responsáveis por doenças como pneumonia, meningite bacteriana e otite média. E esta é a primeira vez que a vacina é ofertada gratuitamente pelo Sistema Único de Saúde, o SUS, assim como os demais imunizantes disponíveis na rede pública. A Pneumo 20 passou, né, por rigorosos estudos científicos e é considerada segura, eficaz e aprovada pelos órgãos de saúde competentes. E vamos falar sobre a geada. Pois bem, a madrugada, início da manhã desta quinta-feira, foi marcado, sim, por geada em General Carneiro, sul do Paraná. O fenômeno foi provocado pelas baixas temperaturas registradas durante a madrugada, após a intensa massa de ar frio que avançou sobre o estado nos últimos dias. Bom, de acordo com o CIMEPAR, apesar do amanhecer gelado, a tendência é de uma elevação nas temperaturas em relação à quarta-feira, portanto, uma leve elevação, quando o Paraná enfrentou um dos dias mais frios da semana. Agora são 9h02, 9h02, eu volto já com mais músicas e notícias em uma hora aqui na programação da Rádio KTV FM. Espero por você.
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1: Bom demais ter você comigo nesta super manhã de quinta-feira. Ótima quinta-feira para você que está em casa, no carro, no trabalho, enfim, esteja você onde estiver. Por aqui vamos juntos, até o meio-dia e você também pode indicar a sua preferida, tá bom? Fica à vontade aí para mandar mensagem, para dizer de onde você ouve a rádio, o que mais? Mandar um oi para alguém, uma singela homenagem para alguém que está de aniversário também, por que não? Tá na sintonia? É uma boa opção, o que você acha? Manda mensagem, 998-350101, 998-350101. E agora tá chegando por aqui a música que eu prometi pra Neuza, da Bonnie Tyler. Bonnie Tyler que morreu ontem aos 75 anos. A informação foi confirmada nesta quinta-feira pela família e também pela equipe da cantora nas redes sociais. Então vamos relembrar este grande sucesso para você. Um beijo. Obrigada pela participação, Sônia.

0: 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E assim a gente fechou mais uma super sequência. James Taylor, Handman. Paradinha rápida e eu volto já já. Agora são 9:30.
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0: Bom demais ter você comigo nesta super manhã de quinta-feira. Dia de TBT, quer ouvir alguma música do passado que marcou a sua vida? Manda mensagem. Agora tem Starship. Sara, uma excelente quinta.

cantou com você, Sixpence on the Richer, Don't Dream It's Over, aqui na programação, fechando mais uma super sequência. KTV FM 945. Bom, e a música não para, aqui é assim. Vamos ouvir Skank Sutilmente, eu gosto dessa. Ótima quinta, bom dia!

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0: Que bom ter você comigo nesta super manhã de quinta-feira. Deixa eu mandar um alô aqui para os amigos que estão ligadinhos desde cedo na sintonia. O Eden mandou mensagem, tava curtindo a música do R.E.M., Love Hurts, né? Curtiu demais, que bom, feliz, obrigada. Já já encaixo pra você, Mili Vanille. Quem mais mandou mensagem de áudio aqui? O Arildo Antônio, aqui também tá na sintonia sempre comigo. O Laerte, a Isa, roda pra nós. Luan e Vanessa, 4 semanas de amor, linda, linda essa. Claro que sim. Obrigada pela participação e uma excelente quinta-feira pra vocês também. O Celso mandou, bom dia, Vanessa, junto com a gente todos os dias. Toca a Bezerra da Silva, dá um tempo, malandragem. Tá bom, Celso, um abração. Denilson também tá ligadinho, mandou mensagem por aqui, desejando um abençoado dia a todos os ouvintes da KTV FM. Obrigada pela participação. Bom, e a próxima música eu quero oferecer pro Roberto. Ele mandou mensagem dizendo assim, né, vamos ouvir um sucesso com a Bonnie Tyler, já que ela nos deixou, né? Aos 45 anos, então, Bonnie Tyler faleceu ontem. No entanto, os familiares e também a equipe divulgaram nas redes sociais nesta manhã de quinta-feira. A Bonnie Tyler é o nome artístico, né, de Gaynor Hopkins. Ela, nascida no país de Gales, se tornou uma das cantoras de maior sucesso comercial da década de 80, reconhecida, claro, pelo timbre rouco, por performances dramáticas. Ela ficou conhecida, assim, por transitar, né, entre o country rock e o rock, estilo que tornou a marca registrada dela, então. Bom, e o diferencial da voz dela, não sei se você sabe, foi resultado de uma cirurgia que ela fez em 1977. Ela passou por uma cirurgia para retirada de nódulos nas cordas vocais e ela não seguiu as

recomendações de repouso absoluto, que resultou em uma rouquidão permanente. Mas o novo timbre, né, frequentemente comparado ao do Rod Stewart, tornou-se o principal recurso artístico dela, impulsionou o sucesso internacional e o clássico It's a Harlot, que nós vamos ouvir aqui sim na programação da KTV FM, certo? Mas agora está chegando por aqui a música Don't Turn Around com a Bonnie Tyler. Para você que pediu, beijo, obrigada pela participação. Tá aí, o Roberto. Bom dia todo dia.

0: 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Tá aí, Bon Tyler. A música Here She Comes. Linda, linda. Antes teve Don't Turn Around. Bacana, né? E que bom ter você aqui comigo. Agradeço de coração a sua companhia. O Júnior Zanella diz: bom dia, Vanessa. Bon Tyler deixou seu legado. É verdade. E que legado, hein? Grande sucesso pra gente relembrar sempre. Bom trabalho pra vocês aí. Um abraço para o Ângelo, os amigos lá da sapataria do Ângelo, ligadinhos comigo desde cedo. Quem também mandou mensagem por aqui foi a Sandra. Ela disse assim: bom dia, muito triste essa morte da Bonnie Tyler, fã dela e do Rod Stewart. Toca a música deles, ofereço para vocês da rádio, para quem mais curtir. Sandra do Novo Milênio, obrigada pela participação, Sandra. Tudo de bom para você também, para você que está curtindo as ondas da KTV FM nesta manhã maravilhosa. Quiser também prestar a sua homenagem, pode mandar mensagem, pedir aí uma música. Vamos continuar homenageando a Bon Tyler nesta manhã de quinta-feira, portanto. E se você quiser ouvir alguma em especial, estou aqui para te atender sempre. Até o meio-dia com Bom Dia KTV. 998-350101. 998-350101. Agora pausa na programação musical, porque é hora de ficar bem informado na KTV FM.
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0: Quinta-feira, 9 de julho de 2026. A temperatura neste momento em Cascavel, 17 graus. Toledo, 19 graus. E em Foz do Iguaçu, a temperatura é de 16 graus. Prefeitura Municipal de Cascavel abre inscrições para o concurso gratuito de eletricista predial. Podem participar pessoas com 18 anos ou mais que tenham o ensino fundamental completo, portanto. As inscrições estão abertas e seguem até o dia 15 de julho. Os interessados devem se inscrever pelo WhatsApp do Programa de Inclusão Produtiva, telefone 45-3392-6405. Vou repetir, 45-3392-6405, enviando os documentos pessoais e um número para contato. Certo? Prefeitura, por meio da Secretaria de Assistência Social, em parceria com o SENAI, está com as inscrições abertas, então, para o curso de eletricista predial. Ao todo, são oferecidas 20 vagas para capacitação, que é totalmente gratuita. Vale lembrar ainda que as aulas terão início no dia 28 de julho, serão realizadas de segunda a sexta-feira, a partir da 1 hora da tarde até às 5, no restaurante popular Floresta, localizado na rua Glauber Rocha, 1488, Jardim Colonial. E na manhã desta quinta-feira, forças de segurança do Paraná e de Santa Catarina deflagraram a Operação Fronteira, voltada ao combate de uma organização criminosa especializada no furto de caminhonetes de luxo. A ação é resultado de uma investigação conjunta entre as polícias civis dos dois estados, com apoio das polícias militares e de unidades de inteligência e investigação. E ao todo foram expedidos, então, 6 mandados de prisão e 13 mandados de busca e apreensão pela Justiça do Paraná e de Santa Catarina. Uma mulher de 33 anos foi resgatada pelo Corpo de Bombeiros na tarde de ontem, após ficar em uma situação de risco na ponte transbrasiliana sobre o rio Iguaçu, na BR-153, em União da Vitória, sul do Paraná. Os bombeiros foram acionados por volta das 2 horas da tarde, após uma ligação para o telefone de emergência 193, informando que pessoas tentavam segurar então a mulher sobre a ponte. No local, as equipes iniciaram um trabalho de convencimento e negociação para que a vítima deixasse a área de risco. Como a tentativa não teve sucesso, foi necessário realizar uma intervenção pelo rio. Um dos bombeiros entrou na água, nadou até a vítima, conseguindo resgatá-la e rebocá-la então até a margem do rio Iguaçu. Agora são 10 horas e 4 minutos, 10 e 4. Eu volto já com mais músicas e notícias em uma hora.
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Já tô de volta por aqui com você e pra você na KTV FM nesta super manhã de quinta-feira, manhã maravilhosa, sol brilha forte, céu de brigadeiro, sol pra aquecer a nossa quinta-feira gelada, temperatura já em elevação, não tem previsão de chuva como já adiantamos aqui, certo? E eu fico com você até o meio-dia, você também pode indicar a sua preferida, manda mensagem 998-350101, 998-350101. Se você ainda não salvou o WhatsApp da Rádio KTV FM, tá esperando o quê? Salva aí, tá bom? Para mandar mensagem a hora que quiser e puder. Agora eu te convido a voltar no tempo. Nós vamos, já que hoje é quinta-feira, dia de TBT, para 1983, relembrar este grande sucesso com Rod Stewart. Baby Jane, para você. Bom dia, ótima quinta.

0: minutos, estou com você. Tá aí, Hathaway, What is Love? Foi especialmente para a Dila de Santo Onofre. Eles estão trabalhando, curtindo, ligadinhos na melhor. Até já, eu volto. Daqui a pouquinho com muito, muito mais.
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0: Excelente manhã para você, uma ótima quinta-feira para nós. Vamos juntos por aqui até o meio-dia, certo? Certíssimo, com notícias de hora em hora, na hora cheia, você fica bem informado. Um bom dia todo dia, Vanessa, uma ótima quinta-feira para todos nós. Quem mandou essa mensagem foi o José Pacentiu, que está sempre sintonizado. Obrigada pela participação. Um abração para você, um beijo para sua esposa Adriana. E por aqui vamos juntos. Quem mais mandou mensagem? Deixa eu ver, foi a Mariana. Oi, Vanessa, tô ligadinho em você, gostaria de ouvir a música Hey Soul Sister. Ofereço para você e para quem gostar da música. Tá bom, então. Beijão. Uma ótima quinta.

Você tá aí, você curtiu comigo? A Bezerra da Silva, a Malandragem dá um tempo especialmente pro Celso, que mandou mensagem, disse junto com a gente todos os dias. Obrigada pela participação e pela sintonia. 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Agora tem Third World por aqui, pra você.

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1: Quinta-feira, 9 de julho de 2026. Temperatura neste momento em Cascavel, 19 graus e meio. Em Toledo, a temperatura é de 21 graus e meio. Em Foz do Iguaçu, a temperatura é de 18 graus. A Copel e quatro universidades estaduais do Paraná assinam nesta sexta-feira um termo de cooperação que garantirá investimentos de 40 milhões de reais em projetos de eficiência energética nos hospitais universitários vinculados às instituições. Os recursos serão aplicados nos hospitais da Universidade Estadual de Londrina, UEL, também Universidade Estadual de Maringá, UEM, Universidade Estadual de Ponta Grossa, UEPG, e Universidade Estadual do Oeste do Paraná, UniOeste, por meio do Programa de Eficiência Energética, regulado pela Agência Nacional de Energia Elétrica, ANEEL. A iniciativa, então, prevê a substituição de mais de 3.500 equipamentos, incluindo a modernização de sistemas de iluminação com tecnologia LED, troca de aparelhos de ar-condicionado por modelos mais eficientes, instalação de sistemas de armazenamento de energia e renovação de equipamentos hospitalares. Menino de 3 anos que foi espancado pelo próprio pai em Viamão, na região metropolitana de Porto Alegre, Rio Grande do Sul, morreu após permanecer internado em estado gravíssimo na unidade de terapia intensiva UTI pediátrica do Hospital de Pronto Socorro de Porto Alegre. A morte da criança foi confirmada pela Polícia Civil do Rio Grande do Sul, que conduz então as investigações do caso. Segundo a polícia, o pai, um missionário norte-americano de 33 anos, confessou ter agredido o filho com socos no peito e no abdômen, além de bater a cabeça da criança contra o chão. Em depoimento, ele afirmou que atacou o menino porque ele não lhe deu bom dia. Após as agressões, o próprio homem levou a vítima a um hospital. Ao perceberem a gravidade dos ferimentos, os profissionais de saúde acionaram a polícia. O suspeito foi preso em flagrante e permanece detido. As investigações também apontaram indícios de que outros 3 filhos do casal, de 5, 7 e 9 anos, teriam sido vítimas de agressões em pelo menos outros 2 estados brasileiros. Por determinação do Conselho Tutelar, os 5 filhos do casal foram encaminhados para acolhimento institucional. Agora são 11 horas e 3 minutos. 11 e 3, eu volto já com mais músicas e notícias em uma hora.
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Que bom ter você comigo nesta super quinta-feira, uma manhã maravilhosa para nós, até o meio-dia te faço companhia na melhor sintonia e que alegria ter você comigo. E agora tá chegando por aqui mais músicas, abrindo a hora, o Lewis and the News, I Want a New Drug, eu quero um novo abraço. Essa é a tradução para você, KTV FM o tempo todo com você.

O Tempo Todo com Você, tá aí a música The Bad Touch, que foi especialmente para a Dalila, que tá sempre na sintonia. O Lopes também mandou mensagem. Bom dia, Vanessa. Como todos os dias, a programação está ótima, mas hoje vocês estão de parabéns. Obrigada, Lopes. Quem também gosta dessa canção é o pequeno Léo. Ele ama essa música. Beijos. Obrigada pelo carinho. Bom, quem mais mandou mensagem por aqui? Foi o Adriano. Ele disse: estou te levando de carona, sou motorista de aplicativo, sempre na sintonia. Gostaria de ouvir uma música com o Papa Winnie. Ofereço para quem gostar da música e para você, Vanessa. Obrigada pela participação. No próximo bloco, então. Agora são 11h30, paradinha rápida e eu volto já.

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Excelente manhã para você, ótima quinta-feira para nós. Até o meio-dia, eu tô por aqui, com você e para você, simples assim. Bom, e eu fiquei devendo então pro Adriano, Papa Winnie, Island. Uma excelente quinta para nós, obrigada pela carona. Ele me leva de carona e eu nem pago a corrida, isso é bom demais. Bom trabalho.

0: o tempo todo com você. Steve Wonder aqui na programação Superstition. Antes, Papa Winnie Island.
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0: Bom, eu e você na melhor, até o meio-dia, já já por aqui, Jornal da KTV, apresentação Eliane Mendonça. E agora tem Jota Quest, valer o dia, ótima quinta. Música.

KTV FM o tempo todo com você e pra você. Tá aí a Cyndi Lauper, Maybe You Know. Fechando aqui o Bom Dia KTV de hoje. Mais uma vez eu desejo pra você uma quinta-feira maravilhosa. Muito obrigada pela companhia, você que esteve comigo durante toda essa manhã, desde muito cedo, acompanhou a programação, ajudou, mandou mensagem. Aqueles que não conseguiram, tá tudo bem também. Obrigada pela sintonia, mesmo que você não tenha conseguido participar. O importante é estar ligado aqui, simples assim. Bom, e a nossa saideira de hoje, uma singela homenagem a Bonnie Tyler, então, que faleceu ontem, a cantora Bonnie Tyler, um dos maiores nomes do pop e do rock das décadas de 70 e 80, morreu então aos 75 anos. A informação ela foi confirmada pela família e pela equipe da artista em um comunicado publicado nas redes sociais nesta manhã. Na programação nós relembramos grandes sucessos, na verdade, você participou, indicou a sua preferida e vale lembrar que a Bonnie Tyler ela faleceu de forma inesperada em um hospital de Portugal, onde ela tratava uma doença no intestino. Bom, nas últimas semanas a cantora enfrentava assim, um delicado quadro de saúde, ela havia passado por uma cirurgia intestinal de emergência em Portugal, estava internada em estado grave. E vale lembrar que a Bonnie Tyler ela iniciou a trajetória musical participando de concursos de canto, se apresentando em pubs da região e, claro, nos deixa um legado, músicas maravilhosas para a gente relembrar sempre com carinho dela. Na verdade, eu desejo para você uma ótima quinta-feira. Recebi aqui uma mensagem e acho importante ler que o lado bom é que a gente conhece as obras desses artistas maravilhosos que foram embora, nos deixam, mas então faz sentido para a gente ouvir sempre como se eles estivessem vivos, não é verdade? Então você pode sempre indicar aí a sua preferida, a música que você quiser na nossa programação. O WhatsApp sempre à disposição, é o 998-350-101. Se você ainda não salvou o WhatsApp na rádio, está esperando o quê? Salva para participar sempre aqui comigo. O Ademir disse: gosto das músicas dela, que bom, fico feliz, obrigada pela participação. Ele disse ainda: ótima cantora. O Eden Rodrigues também mandou aqui a sua mensagem carinhosa nesta quinta-feira, a todos que participaram comigo, a Camila, bom dia todo dia, ótima quinta, beijão. Amanhã eu tô de volta, a partir das 7, encontro marcado, combinado? Música e informação sempre aqui. Lembrando que a partir do meio-dia você tem um encontro marcado com a notícia Jornal da KTV. Para você ficar bem informado sempre, acompanhe aqui na KTV FM ou na KTV Canal 20.1 ou no portal de notícias ktv.com. Agora eu deixo a última com ela, Bonnie Tyler, It's a Heartache. Para você, um bom dia, até amanhã.

0: Olá, uma boa tarde para você, sejam todos muito bem-vindos. O Grupo KTV de Comunicação agradece a sua companhia. Eu, Eliane Mendonça, fico contigo a partir de agora na TV, nas nossas FMs 94.5 em Cascavel e região e 90.1 em Foz do Iguaçu, além das nossas plataformas digitais, acesse ktv.com. Quinta-feira, 9 de julho. 6 mandados de busca e apreensão são cumpridos em Cascavel. É a segunda fase da Operação Raio-X, que investiga contratos e corrupção no Centro de Imagens do Hospital Universitário aqui de Cascavel. Nós vamos ao vivo com a Débora Evangelista, que tem mais informações para a gente a respeito, então, dessa operação, de mais essa fase. Débora, uma boa tarde para você.
1: Oi, Eliane, boa tarde para você, boa tarde a todos que nos acompanham. Essa é mais uma fase dessa Operação Raio-X que começou no ano passado, lá em maio do ano passado, quando o GAECO passou a investigar, então, essas fraudes, o direcionamento de empresas que participavam de licitações aqui no Hospital Universitário de serviços de imagem e diagnóstico. Inclusive, um servidor desse setor, que era responsável, né, por esse setor, ele receberia dinheiro caso essa empresa vencesse o processo licitatório. Inclusive, essa empresa ela ganhava licitações aqui, tinha contratos desde 2011 com o Hospital Universitário. Ele também foi afastado. Na época, o GAECO fez apreensão de materiais, computadores. E hoje, então, mais uma fase com mais mandados de busca e apreensão aqui em Cascavel, em outras cidades do Paraná e também em uma cidade lá do Ceará. Como explica para a gente a promotora de justiça, Juliana Stoffel. Acompanhe.
2: Foram cumpridos 6 mandados de busca e apreensão em cidades do Paraná, Maringá, Londrina, Curitiba e Marialva e de uma cidade do estado do Ceará, Aquiraz. Essa fase da investigação trata-se de apurar contratos administrativos que teriam sido realizados após a frustração do caráter competitivo do procedimento licitatório para a contratação de empresas que faziam a manutenção de equipamentos radiológicos do Hospital Universitário. Segundo as investigações, o grupo criminoso direcionava os procedimentos licitatórios para que uma determinada empresa vencesse. Em contrapartida, esta empresa efetuava o pagamento de valores periódicos sempre após os pagamentos efetuados pelo Hospital Universitário a essa empresa para o servidor que era responsável pelo centro de imagens.
1: Então essa é mais uma fase dessa operação que começou no ano passado, investigações aí do GAECO de direcionamentos, fraudes nos processos licitatórios dos serviços aqui do HU, dos serviços de imagem e diagnóstico. Então você acompanhou aí mais uma fase com 6 mandados de busca e apreensão que foram cumpridos aqui em Cascavel, cidades aqui do estado também, como você acompanhou a promotora de justiça falando, e também no estado do Ceará. Eliane, seguimos acompanhando. Volto contigo.
0: Obrigada, Débora. E olha, os projetos para levar asfalto a 14 trechos de ruas que ainda não contam com pavimentação em Cascavel são concluídos. O investimento estimado é de mais de 8 milhões de reais para 5 bairros. E eu vou ao vivo com o David Souza, que tem mais informações. O edital de licitação já tem data para ser publicado, David, que é claro, quando se fala em asfalto, gera muita e muita expectativa, né? Quem não sonha em ter o asfalto na frente de casa, hein?
3: Mesmo que por um pedacinho, né, Eliane? Boa tarde para você, boa tarde a todos, né? Lembrando que isso vai acontecer só depois desse período eleitoral, né? Então as pessoas vão ter que esperar mais alguns meses para isso acontecer. E são trechos de rua, né? São 14 no total, mas somando todos eles, isso vai totalizar 3,1 km de asfalto aqui em Cascavel. Como você disse, são 8 milhões e 200 mil reais. Aqui onde eu estou, por exemplo, ó, dos bairros mais antigos da cidade de Cascavel. Nós estamos aqui no Alto Alegre, olha só. É um pedacinho de rua, finalzinho da rua realmente, que não está asfaltado. Isso aqui dá 50 metros. Eu estou aqui bem na rua Flamboyant. Então, para quem conhece a rua Flamboyant, ela começa aqui no Alto Alegre, vai até a região lá do bairro Tropical, ou vice-versa, como queira, né? Então, só um pedacinho dessa rua Flamboyant não está asfaltado, é justamente esse pedacinho e a gente está vendo nas imagens aí do Marlon Sheldon. Inclusive, tem até ali, ó, a presença de água, barro. Então, quando chove, quem mora nesse pedacinho de rua, 50 metros, tem pelo menos 5 ou 6 residências aqui nesse trecho, acaba sofrendo, por que não, né, com essa sujeira e nos dias de sol tem a poeira também, né? Então, a Prefeitura de Cascavel, por meio do IPC, concluiu esse projeto, né, para que essas ruas sejam completamente asfaltadas. Nós separamos uma tela para mostrar quais são todas essas 14 ruas. Lembrando que são apenas trechos de rua, né? Estrada da Pedreira, a Rua do Arroio, a Rua Domingos Toqueto, a Rua Egito, a Rua Nossa Senhora da Penha, a Rua João Modesto Braga, a Rua Galeão, a Rua Diamante, a Rua Jurandir Antônio Zanlucchi, a Rua Turquesa, a Rua Ciro Bucaneve, a Rua Cora Coralina, a dos Tamoios e aqui esse pedacinho que eu falei da Rua Flamboyant. Então, segundo as informações da Prefeitura de Cascavel, o edital só deve sair após o período de eleições. Para quem já demorou, esperou tanto tempo, né, por esse pedacinho de asfalto, por esse pedacinho de rua ser concluído, vai ter que esperar mais alguns meses, né, porque o projeto ele foi concluído justamente durante esse período eleitoral. Então, o dinheiro acaba não sendo repassado para o município de Cascavel nesse momento por conta disso. Mas vai sair, Eliane. Pelo menos agora tem uma previsão de que essas ruas serão asfaltadas. 14 trechos, 8 milhões e 200 mil, 3 quilômetros e 100 metros. É com você, Eliane.
0: Valeu, David. 14 trechos, né, que geram tanta expectativa aí para a população. E olha, motociclista, né, que seguia pela BR-277 em um triciclo de luxo, desobedeceu a ordem de parada das autoridades e deu início a uma perseguição. Essa fuga terminou após 10 quilômetros, depois que o homem bateu o veículo. Eu vou ao vivo com a Isabela de Oliveira, que ao vivo tem as informações então, a respeito desse acidente, dessa perseguição, como que tudo ocorreu. Isabela, boa tarde para você.
4: Olá, Eliane, boa tarde para você e para todos que estão acompanhando o Jornal da KTV. Perseguição no começo da manhã de hoje, iniciando pela rodovia BR-277, nas proximidades do Trevo Guarujá. O homem resistiu à abordagem da Polícia Rodoviária Federal e deu início a uma perseguição intensa pela rodovia. E foi aqui, nesse ponto onde nós estamos, no Trevo da Portal, que é um dos mais movimentados de Cascavel, que uma das manobras mais perigosas aconteceu. Ele acessou a cidade pela contramão, justamente aqui nesse trevo, que é o trevo que a gente já falou por diversas vezes, né, de tantos acidentes que acontecem por aqui. Por sorte, apesar de diversas manobras perigosas realizadas tanto pela rodovia BR-277, desde o Trevo do Guarujá até aqui ao Trevo da Portal e também depois pelas ruas da cidade, não houve feridos ou demais motoristas, outros veículos envolvidos durante essa perseguição. Acompanhe mais detalhes na reportagem como que foi toda essa fuga até que ele bateu o triciclo que conduzia e acabou detido pelos policiais.
5: Eram aproximadamente 6h30 da manhã quando policiais rodoviários federais tentaram abordar um triciclo com placas do Paraguai na BR-277 em Cascavel. A câmera da viatura registrou toda a perseguição que começou na região do bairro Guarujá. O motociclista fugiu em meio ao trânsito intenso da rodovia. Em alta velocidade, invadiu a contramão em trechos de faixa contínua. Ele também utilizou o acostamento para ultrapassagens e fez várias manobras perigosas. Ao perceber que não conseguiria despistar a equipe pela rodovia, acessou a cidade pelo Trevo da Portal e pela contramão da pista. A fuga continuou pelas ruas de Cascavel. Na Avenida Estados Unidos, o motociclista passou em alta velocidade pela rotatória, colocando outros motoristas em risco. Em outro trecho, chegou a transitar sobre a calçada e avançou diversos cruzamentos sem respeitar a preferencial. Encurralado pelos policiais na região do lago, no fim da rua Pato Branco, ainda tentou fugir pela calçada, entre as palmeiras, mas bateu o triciclo e a perseguição chegou ao fim. Foram quase 10 quilômetros de fuga. No triciclo, os policiais encontraram 60 relógios inteligentes importados irregularmente. O homem já tinha passagens pelo mesmo tipo de crime.
6: Condutor de 58 anos de idade, é o proprietário do triciclo. é morador de Foz do Iguaçu, diversas passagens já por esse caminho. Está no triciclo 60 Apple Watch, segundo ele, uma carga avaliada é um pouco mais de $20 mil, e ele fugiu por causa desse motivo.
5: Ferido, o motociclista foi socorrido pelo SIAT e encaminhado para o hospital. Depois, será preso e responderá pelo crime.
6: Esse condutor já tem uma fratura na perna de um acidente anterior. Ele não poderia nem estar conduzindo esse triciclo, já que ele está momentaneamente impossibilitado de conduzir. Ele está com a perna com uma fratura.
5: A mercadoria foi apreendida e encaminhada para a Receita Federal. O triciclo também foi apreendido pelos policiais.
4: Olha, como a gente viu, né, também ele teve muita sorte de não se ferir, né, ou provocar um acidente envolvendo outra pessoa que não tinha nada a ver com essa perseguição. Mercadoria aí avaliada em cerca de $20 mil, né, smartwatches ou relógios inteligentes importados de maneira irregular, produtos sem nota que agora estão com a Receita Federal. E também, né, trabalho aí da Polícia Rodoviária Federal, identificando o veículo suspeito, buscando a abordagem e persistindo aí nessa perseguição que, por sorte, deu tudo certo, né, desde a rodovia e também até as ruas da cidade. Eliane.
0: Obrigada, Isabela, pelas suas informações. Seguimos aqui no estúdio, porque com a chegada do frio, o número de atendimentos de casos de bronquiolite aumentou de uma forma bem considerável, gente. Desde maio, os atendimentos e internações tiveram um salto aqui em Cascavel.
7: Segundo a Sociedade Brasileira de Pediatria, a bronquiolite é mais comum em crianças pequenas, principalmente até 2 anos, quando os sistemas imunológicos ainda estão em desenvolvimento. O vírus sincicial respiratório é o principal responsável por casos da doença.
8: O resfriado do adulto, né, no bebezinho. Então, as crianças de 0 a 2 anos que acabam pegando um resfriado, e esse resfriado, que começa pelo narizinho, faz tosse, coriza, acaba descendo para o pulmão. E aquela secreçãozinha alta que a gente vê muitas vezes só no adulto, na criança maior, também começa a acumular essa secreçãozinha lá embaixo, nos pulmõezinhos, que faz com que a criança tenha falta de ar e dificuldade para respirar.
7: O tratamento inclui medicações e, em casos de agravamentos, internações hospitalares.
8: O maior problema da bronquiolite é levar uma criança à fadiga respiratória, né? Então, nos bebezinhos pequenos, principalmente abaixo dos 3 meses, que não tem a musculatura toda bem desenvolvida ainda, pode sim levar uma criança em insuficiência respiratória, ter que passar um período na UTI com a gente, caso não tratar.
7: O médico explica que o número de atendimentos tem aumentado.
8: Esse ano, em relação ao ano passado, teve um atraso no número de atendimentos, acho que talvez pelo clima, mas agora, perto de maio, junho e julho, a gente teve um aumento expressivo no número de atendimentos e internações. Tanto que a gente sempre, nos últimos meses, manteve internação 100% na pediatria, por conta de quadros respiratórios.
7: Até o mês passado, o Paraná havia registrado redução de mais de 80% no número de crianças internadas com bronquiolite. Os dados são referentes a crianças de até 2 anos. O motivo, segundo a CESA, é a imunização. Atualmente, a vacinação de gestantes contra o vírus tem sido a estratégia para garantir a transferência de anticorpos da mãe para o bebê nos primeiros meses de vida.
8: Ela tem que procurar a rede pública para fazer essa vacinação no posto e, sim, previne e ajuda a reduzir o número de casos e internações para bronquiolite.
7: As doses começaram a ser disponibilizadas na rede pública em dezembro do ano passado. Até então, elas só estavam disponíveis na rede privada, custando, em média, R$ 1.600 cada uma. A 10ª Regional de Saúde, em Cascavel, recebeu mais de 2 mil doses.
0: Depois não adianta reclamar, gente. Tem que ajudar, né? Ir lá e fazer essa imunização, tá bom? Vamos aproveitar e falar sobre o tempo, sobre mais um dia gelado aqui em Cascavel, né? Começou aí, claro, com muito sol nesta quinta-feira, mas gelada desde cedo. Estava ali na marca dos 8 graus a temperatura nas primeiras horas da manhã. Com esse céu bonito, azulado, sem nuvens, né? E segue dessa forma, com predomínio de sol forte aqui no município. E a temperatura em Cascavel agora já, aumentou bastante, né? Já passou de 8 para 22 graus, com imagem ao vivo da Avenida Brasil, que é a principal avenida aqui do nosso município. E a previsão é que continue assim, né? No decorrer aí do dia. Agora as imagens são de Toledo também, sol brilha forte por lá, expectativa que continue assim durante o período da tarde. Em Toledo a temperatura nesse instante é de 23 graus. E seguimos né, fazendo o giro pela região aqui oeste, chegamos até a fronteira, até Foz do Iguaçu, que não é diferente não, também lá a quinta-feira promete ser bem ensolarada, com esse céu bonito, azulado e temperatura de 20 graus agora. Olha aqui o telão comigo, não tem nebulosidade sobre o estado do Paraná. Isso porque o tempo né, deve se manter aí bem firme em todo o estado, ou seja, tem previsão de sol para a maioria das cidades paranaenses. Além disso, o destaque é para as temperaturas, que devem aí se elevar né, um pouquinho aí no período da tarde, um pouquinho mais. Né? Amanhã o tempo volta a ficar instável, tem previsão de pancadas de chuva para todas as regiões, aí, especialmente oeste e sudoeste do Paraná. No sábado, ainda tem chance de chuva assim no estado. Aqui em Cascavel, há previsão de pancadas isoladas ali no decorrer do dia, tá? Como que ficam, então, as temperaturas hoje? As temperaturas já subiram bastante, gente. Uma oscilação térmica bem grande, né? Começou lá Foz do Iguaçu com 11, a máxima aqui 12 graus. Mas a gente já tá com mais temperatura lá em Foz do Iguaçu, né? Toledo começou com 10, olha só, mais do que dobrou, né? 21 graus de máxima, Cascavel começou com 8, máxima de 20. Umuarama começou com 12, máxima então de 24 graus. Londrina começou com 8, máxima de 22. Guarapuava começou com 5 graus, uma manhã bastante gelada em Guarapuava e máxima de 20. Na capital, Curitiba começou com 8 e máxima de 21 graus nesta quinta-feira. Iguatu, mínima de 7, máxima de 22. Vera Cruz do Oeste, mínima de 11, máxima de 22. Cafelândia começou lá com 9, máxima de 21, assim como Campo Bonito, que também começou com 7 graus e a máxima é de 21 graus para esta quinta-feira, tá bom? Vamos falar sobre o encontro da ONU, que é realizado lá em Foz do Iguaçu para debater essa resposta global a desastres naturais? Pois é, a reunião foi proposta após os terremotos né, que atingiram a Venezuela no mês de junho. E eu vou ao vivo até lá com o Renan Gouveia, que traz mais informações para a gente a respeito dessa discussão, dessa proposta, como que está sendo esse evento. Renan, uma boa tarde para você.
9: Eliane, boa tarde para você, uma excelente quinta-feira a todos. A ONU, a Organização das Nações Unidas, já mantém um grupo, o grupo que se chama INSARAG, e esse grupo tem representantes de 90 países diferentes. Esse grupo, gente, ele é especializado em atuar em situações de ajuda humanitária, em caráter emergencial, principalmente em situações também de terremotos. E esse grupo está, neste momento, aqui em Foz do Iguaçu, inclusive desde segunda-feira até amanhã, realmente debatendo, trocando experiências. E esse encontro ele é realizado pela primeira vez nas Américas, ou seja, é uma data histórica muito importante, não só para a fronteira, mas também para todas as Américas. E o que esse grupo está fazendo neste exato momento? São 250 especialistas de 47 países diferentes que eles estão traçando ações que vão ser uma espécie de protocolo em situações de emergências humanitárias para os próximos 5 anos. Então, eles vão fazer aqui na fronteira a declaração de Foz do Iguaçu, que vai ser um guia muito importante a nível internacional. E aonde é que entra o Corpo de Bombeiros daqui de Foz, não só de Foz do Iguaçu, mas o Corpo de Bombeiros do Paraná? Os bombeiros daqui do Paraná, eles estão passando por uma espécie de credenciamento para poder estarem dentro desse grupo e assim serem chamados para as ajudas humanitárias. Eu conversei com o comandante-geral dos bombeiros daqui do estado do Paraná, ele falou um pouquinho com relação a essa expectativa do credenciamento. Vamos ouvir.
10: O Brasil busca o credenciamento, a certificação, a classificação da sua primeira equipe, que já tem nome, a BRA01. É um processo longo, são 2 anos. Então, em 2028, esse processo será encerrado. Então, finalmente haverá a classificação da equipe. E começamos a mostrar toda a nossa preparação, toda a nossa capacidade técnica e organização para que essa classificação flua com tranquilidade, com rapidez e nós possamos, então, finalmente, lá em 2028, termos a nossa primeira equipe brasileira vinculada, então, efetivamente, ao Insarag.
9: E nesse momento, 10 bombeiros do estado do Paraná estão lá na Venezuela ajudando na questão do terremoto que assolou o país. E qual que é o interesse mesmo da ONU, não só nos bombeiros daqui do estado do Paraná, mas como a expertise que existe por aqui? Principalmente no que diz respeito também a resgate em situações de enchente e também de tornados. Por isso também o Corpo de Bombeiros do Paraná participou de uma espécie de capacitação dentro dali do canal da Piracema, que fica dentro da Itaipu Binacional. Ali a correnteza é forte e realmente simula situações reais de enchentes. Ou seja, é a nossa equipe daqui do Paraná se preparando para ser credenciada para poder prestar ajuda humanitária também já nos próximos anos. E a gente fica aqui na expectativa com que esse credenciamento também saia o quanto antes, para que os nossos heróis daqui do nosso estado também prestem essa ajuda a nível internacional. Viu, Eliane? É com você.
0: Obrigada, Renan. E olha, frequentemente nós noticiamos aqui no Jornal da KTV acidentes do Trevo Cataratas aqui em Cascavel. Somente tombamento de caminhões foram quase 10 ocorrências nos 6 primeiros meses deste ano. E segundo a Polícia Rodoviária Federal, a maioria dos casos está relacionada ao comportamento dos próprios motoristas.
11: De janeiro até agora, a Polícia Rodoviária Federal registrou 24 acidentes com 23 feridos no Trevo Cataratas. 8 foram tombamentos de caminhões, todos registrados pela câmera exclusiva da KTV, que monitora o trevo 24 horas por dia. O último tombamento aconteceu na noite de segunda-feira e interditou uma faixa da BR-369 por 24 horas.

0: é que a terceira fase da Olimpíada Brasileira de Inovação, Ciência e Tecnologia será realizada aqui mesmo na Escola da Transparência 1.
1: A próxima etapa está marcada para o dia 13 de agosto. E até lá, a rotina é de muito estudo e preparação.
2: Eles se sentem muito motivados, né? Eles percebem que estudar, que participar, que estar ativamente na sala de aula, eles colhem frutos através disso. Então, a partir disso, eles se sentem motivados. Vários falaram que vão passar as férias estudando, porque em agosto, a próxima etapa, então a gente vai ter aí um período de férias, mas a gente percebe que tem retorno, né? Eles veem isso como um retorno daquilo que eles se apropriam de conhecimento.
1: A expectativa agora é transformar todo o conhecimento adquirido em sala de aula em mais uma conquista para Cascavel.
3: A expectativa está muito alta. Espero passar, espero conseguir um título para Cascavel, para mim.
4: Boa sorte para você, né? Que venha esse título. E você confere imagens ao vivo da Ponte Ayrton Senna, em Guaíra, por lá, 19 graus agora. E ainda imagens do Trevo Cataratas aqui em Cascavel, por aqui 22 graus.
5: E depois do intervalo, a adolescente morre atropelada por bitrem em Nova Santa Rosa. E ainda, os prazos eleitorais a serem cumpridos. Eu volto já.

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6: De volta com o Jornal da KTV, meio-dia 34, adolescente de 13 anos morre após ser atropelada por um bitrem em um cruzamento de Nova Santa Rosa. A jovem seguia, né, para a escola quando o acidente ocorreu.

0: correu. E eu vou ao vivo com o Jardel Santos, que tem mais informações para a gente, então, a respeito, infelizmente, dessa tragédia lá em Nova Santa Rosa. Jardel, boa tarde para você.
1: Boa tarde, Eliane. Boa tarde para você que acompanha o Jornal da KTV. Pois é, esse caso chocou toda a nossa região. A jovem de 13 anos, Jennifer Graciela Pereira de Souza, foi vítima de um acidente fatal. Ela estava na escola e precisou voltar em casa para buscar o material complementar de uma atividade. Nesse momento, ela emprestou um patinete elétrico de um amigo e, no retorno de casa para a escola, ao passar numa lombada no cruzamento das ruas São Geraldo e JK, a menina perdeu o controle do patinete e caiu após passar pela lombada. Ela não teve o tempo de reação necessário para fugir do caminhão que vinha na sequência, sendo atingida pelas rodas do bitrem. A família, quando chegou ao local, segundo relatos de testemunhas, entrou em choque. Os pais da menina precisaram de atendimento médico. O corpo da jovem segue sendo velado na Igreja Assembleia, em Nova Santa Rosa. Mas o sepultamento ainda não tem uma data definida, pois a família aguarda a chegada da filha mais velha, que está na Alemanha. Esse caso nos leva a reforçar o cuidado sobre o uso de patinetes elétricos na cidade, principalmente em ruas movimentadas. Em Toledo e Cascavel já existem leis que regulamentam o uso desse meio de transporte, como, por exemplo, o incentivo ao uso de capacete, ao não tráfego em calçadas, além da idade mínima que é permitida para o uso de patinetes elétricos e similares. De Toledo para o Jornal da KTV, Jardel Santos.
2: Mulher fica ferida em acidente na manhã de hoje no centro de Cascavel. Batida envolveu carro e scooter elétrica no cruzamento das ruas Riachuelo e Minas Gerais. Ela ficou ferida e foi atendida por equipes do Corpo de Bombeiros e levada ao hospital. No carro, ninguém ficou ferido. Três veículos se envolvem batida no Trevo Cataratas, em Cascavel. Imagens da câmera da KTV flagraram o momento do acidente. Dois carros e um caminhão seguiam no mesmo sentido quando a batida aconteceu. Com o impacto, uma das faixas ficou interditada e o trânsito ficou lento no local. Ninguém ficou ferido. Jovem retirada pela porta-malas após acidente na noite de ontem em Cascavel. Batida aconteceu na marginal da BR-277, no bairro Tourist Park, quando o carro atingiu a traseira de outro veículo. Passageira ficou ferida e não conseguiu sair do automóvel. Bombeiros fizeram o resgate para evitar o agravamento das possíveis lesões. A vítima foi levada ao hospital. Câmera da KTV registra a batida entre dois carros no Trevo Cataratas, em Cascavel. Imagens mostram que os dois veículos seguiam pela mesma via. Em determinado momento, um dos carros tentou fazer conversão à esquerda, fechou o outro veículo e provocou a batida. Apesar do impacto, ninguém ficou ferido. Veículo roubado é localizado completamente destruído pelo fogo em Toledo. Automóvel estava escondido em área rural de difícil acesso, próximo à BR-163, e foi encontrado pela PM durante buscas. Carro estava em meia plantação de milho, perto de antigas granjas desativadas. A área foi isolada e a carcaça foi recolhida e levada à delegacia. Polícia Civil investiga o caso e até o momento ninguém foi preso. Polícias Rodoviária Federal e Militar apreenderam mais de 2,5 toneladas de maconha escondidas no teto de caminhão na BR-467, em Cascavel. A abordagem aconteceu após policiais perceberem que uma peça do caminhão havia se soltado e poderia cair sobre a pista. O veículo foi parado para fiscalização. Durante a vistoria, os agentes encontraram a maconha escondida. O motorista foi preso em flagrante por tráfico de drogas. Ele foi encaminhado com um caminhão e entorpecente à delegacia da Polícia Civil de Cascavel.
0: Vamos falar sobre uma denúncia de maus-tratos a animais que terminou com um homem preso no bairro Santa Cruz, aqui em Cascavel? Pois é, 8 cães estavam na casa e apresentavam sinais de desnutrição. E retorno com a Isabela de Oliveira, que tem mais informações, mais detalhes, né, Isabela, a respeito deste caso de maus-tratos. Fala pra gente.
3: Olha, Eliane, foi uma situação ocorrida no fim da tarde de ontem. A Guarda Municipal, através da Patrulha Ambiental, recebeu uma denúncia de maus tratos em uma residência na rua Camaiuras, no bairro Santa Cruz, aqui em Cascavel. Ao chegar no local, encontraram 8 cães, 2 deles filhotes e um deles que acabou, inclusive, morrendo durante o atendimento, durante a verificação dos guardas na propriedade. Infelizmente, né? Essa denúncia de maus tratos averiguada pela Guarda Municipal, no momento, não localizou o tutor legal desses cães, mas horas depois ele foi localizado pela equipe e detido em flagrante pelo crime de maus tratos. Ele foi encaminhado, preso em flagrante, até a Delegacia Cidadã aqui de Cascavel, onde deve passar a responder e o caso também será investigado e apurado pelas autoridades para confirmar se de fato havia maus tratos e também a causa da morte de um desses animais que ocorreu, né, durante a verificação dessa denúncia. Infelizmente, né, são vários os casos que chegam de denúncias de maus tratos às equipes, né, de atendimento da polícia ou mesmo da guarda municipal. E esse foi um deles, né, ocorrido aí no início da noite de ontem, final da tarde, no bairro Santa Cruz, aqui em Cascavel. Isabela de Oliveira para o Jornal da KTV.
0: E você confere imagens ao vivo de Londrina, norte do estado, onde a KTV é sintonizada no canal 28.1, por lá 20 graus agora. E ainda imagens ao vivo de Toledo, em Toledo 24 graus. E termina às 14h o prazo de inscrição, né, para o processo seletivo do IBGE. Isso hoje, tá? São mais de 8 mil vagas temporárias para atuar no censo agropecuário, florestal e aquícola. Todos os cargos exigem ensino médio completo e as inscrições devem ser feitas no site da instituição, ou melhor, do Instituto Brasileiro de Formação e Capacitação. A prova está marcada para 27 de setembro e os contratos terão duração de até 12 meses. Os salários variam de R$ 2.100 a R$ 4.000, além dos benefícios. Agora, meio-dia 41. E depois do intervalo, o homem suspeito de tentar estuprar adolescente é preso em flagrante em Cascavel. E ainda, Sindicato Rural debate como gerar créditos de carbono. Eu volto já.

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17: De volta com o Jornal da KTV, meio-dia 45. O vizinho de 26 anos é preso em flagrante, suspeito de tentar estuprar uma adolescente de 14 anos no bairro Esmeralda, em Cascavel. Isso ocorreu, né, na tarde de ontem, dentro da casa onde a vítima estava cuidando da avó. Quem traz mais detalhes a respeito desse caso, né, que é revoltante, é o David Souza.
18: Perfeito, Eliane. Revolta mesmo, né? E há que se destacar aqui também a bravura dessa adolescente de 14 anos que enfrentou depois esse homem quando ela percebeu o que estava acontecendo, né? Então, tudo isso foi à luz do dia no bairro Esmeralda, aqui em Cascavel, por volta das 14h30. A adolescente de 14 anos estava em casa com a avó, que tem problemas de saúde, apresenta aí um quadro de demência, quando o vizinho chegou para pedir uma ajuda, né? Só que depois que ela foi até a casa dele para ajudá-lo a carregar algumas sacolas, aconteceu justamente esse ato que nós estamos falando aqui, que é sobre estupro, né? Porque ele foi enquadrado, inclusive, no artigo 203 do Código Penal, que fala que a tentativa de estupro hoje já se configura de fato, né, como um crime consumado. Então, esse homem acabou sendo preso, ele está à disposição da Justiça, da Polícia Civil aqui de Cascavel. A Polícia Militar foi imediatamente chamada, a adolescente conseguiu escapar e avisou a mãe dela e a mãe ligou para a Polícia Militar, para o 190, e rapidamente a PM chegou e conseguiu prender em flagrante este homem. Inclusive, a própria Polícia Militar vai explicar para nós, dar mais detalhes a respeito dessa situação revoltante que aconteceu aqui em Cascavel ontem à tarde.
19: Um vizinho masculino de 26 anos foi até elas e solicitou que essa criança o ajudasse com algumas sacolas, ao que ela atendeu. No entanto, ao perceber que as sacolas eram muito pesadas para ela, informou que não conseguiria ajudá-lo, mas que pediria que o padrasto dela o fizesse assim que ele chegasse em casa. É nesse momento, então, que esse indivíduo toma a criança no colo, tapa a boca dela e dirige-se até o quarto dele na casa vizinha. É durante esse trajeto que ele toca nas partes íntimas dessa criança, que naturalmente bastante nervosa, bastante agitada, tenta pedir por socorro, tenta desvencilhar-se dele e de tanto debater se consegue derrubá-lo e corre para casa, tranca-se no quarto e consegue ligar para a mãe, que é quem aciona a polícia militar. Esse indivíduo, ele alega esquizofrenia, mas não apresentou laudo algum. No momento ele encontra-se preso.
18: Então, né, de acordo com as informações da Polícia Militar aqui de Cascavel, ele foi enquadrado no artigo 213, né? E é bom a gente deixar bem claro isso, né? Que o fato dele ter passado as mãos ali nas partes íntimas dessa adolescente de 14 anos já se configura, então, um ato, né, de caráter sexual, não teve a conjunção carnal, porque ela conseguiu escapar desse homem, mas já se configura realmente, né, como um ato de estupro, né? Lembrando que a pena de reclusão prevista para esse tipo de crime é de 6 a 10 anos. Volto com você, Eliane.
17: Vamos direto até a redação no portal KTV.com, porque Alexandre Oliveira chega por aqui trazendo tudo que é destaque lá no nosso portal, que tem movimentado por aí, né, Ali? Boa tarde para você.
3: Oi, Eliane, boa tarde para vocês. Aquela cena revoltante, né, que a gente falava ontem por aqui, do homem que chutou a própria filha de apenas 3 anos. É um dos assuntos, é claro, mais comentados por aqui. As imagens correram o país e a gente conversou com o delegado da Polícia Civil que está responsável por essa investigação. O acusado prestou depoimento, ele não foi preso porque não tinha, né, não havia o flagrante, mas é investigado e deverá responder criminalmente aí por esse ato. Para a polícia, ele disse que chutou a criança porque a menina estava chorando.
8: Foi instaurado um inquérito policial e iniciado as primeiras diligências, objetivando a identificar a criança, identificar testemunhas e o suspeito. A vítima foi identificada, a genitora, os familiares, que já foram ouvidos, né? Em um primeiro momento, agora, a maior preocupação da Polícia Civil foi com o bem-estar da criança, como garantir a segurança dessa criança. Assim foi representado, né? foi formalizado aí o pedido de medidas protetivas de urgência para essa criança, para o irmão dela e também para a genitora das crianças, né? Também foi requisitado aí a realização do exame de lesão corporal nessa criança. Além de ter sido acionado também a rede de proteção através do Conselho Tutelar para se acompanhar o caso.
3: A gente segue acompanhando essa situação, né? Qualquer momento aí tem a decisão judicial sobre esse caso e as novidades vão estar aqui no KTV.com. Outra história da região sudoeste que é destaque por aqui é do Lucas e da Maria Eduarda, esse casal do sudoeste que horas antes do casamento tiveram um imprevisto. O noivo Lucas estava indo para o local do casamento, mas ele perdeu o controle do carro e saiu da pista na PR-280. Quando a noiva recebeu a notícia, deixou, né, todos os preparativos de lado, foi lá para o hospital para acompanhar o futuro marido. Mas após receber o atendimento, ali o Lucas foi liberado e decidiu que não deixaria, né, que o acidente impedisse então a realização da cerimônia de casamento. Só que tudo, né, tudo estava preparado para ser no pôr do sol, era no fim da tarde. Só que daí não tinha mais luz, os convidados então usaram faróis dos carros para iluminar o altar. Tudo aconteceu no último sábado, o casal é de Pato Branco e essa cerimônia aconteceu numa chácara ali perto, em Abelardo Luz, que fica em Santa Catarina. Final feliz. Agora uma notícia curiosa é de um urutau, uma ave que é conhecida, né, pela capacidade de se camuflar entre galhos das árvores. Ela passou por um tratamento especial em Foz do Iguaçu. Ele foi resgatado com uma fratura numa das asas. As penas estavam quebradas, o que impediu o voo. Para ajudar nessa recuperação, a equipe veterinária realizou então um procedimento um pouco conhecido, que é o implante de penas. Agora, o animal segue sendo acompanhado pela equipe do Parque das Aves, em Foz, que está avaliando, né, como que vai ser essa evolução e o tratamento e a possibilidade de retornar para a natureza. Que legal, né? A gente está acompanhando essa história também. Alexandre Oliveira, para o Jornal da KTV.
17: Bem, em outubro tem eleições e rumo à disputa eleitoral, diversas regras devem ser seguidas. E alguns prazos já começaram a valer.

0: Há 3 meses das eleições, candidatos e eleitores precisam estar atentos aos prazos estabelecidos pela lei. Os mesários, que vão atuar como apoio logístico nas eleições de outubro, vão receber nos próximos dias o aviso de convocação. O documento detalha a função que será desempenhada durante o pleito, a sessão eleitoral em que o trabalho será realizado e informações sobre o treinamento. No dia da eleição, os mesários realizam a identificação dos eleitores e confirmam que não há votos na urna eletrônica antes do início da votação, além de outras funções. Em Cascavel, são cerca de 3 mil pessoas. Em geral, a Justiça Eleitoral mantém a convocação de pessoas que já atuaram como mesários em eleições anteriores.
1: As mensagens de convocação dos mesários serão enviadas pelo WhatsApp, né? Com o número verificado da Justiça Eleitoral. Então, o eleitor, aquele que se voluntariou, né, aquele que frequentemente é convocado, deve ficar atento que ele vai receber uma mensagem com a convocação e lá vai constar a data do treinamento e demais informações necessárias. As inscrições como voluntário para mesário, elas ficam abertas até o dia da eleição, né? Porque sempre há aqueles que, por algum motivo justo, né, motivo de doença ou outro que o juiz verifique, pode ser dispensado, então esse mesário deve ser substituído. Então, até o dia das eleições, a gente sempre precisa de novos voluntários.
0: O primeiro turno será no dia 4 de outubro, quando serão escolhidos deputados federais, estaduais, distritais, governadores, senadores e o presidente da República. O segundo turno está marcado para o dia 25 de outubro e ele ocorre na disputa para os cargos de governador e presidente, quando nenhum dos candidatos obtém mais de 50% dos votos válidos, excluindo brancos e nulos. Mas isso não vale apenas para os candidatos. Os eleitores têm que prestar atenção nas datas, principalmente em relação ao voto em trânsito, aquelas pessoas que não residem nas suas cidades ou no seu estado de origem.
1: A partir do dia 20 do 7 até dia 20 do 8, estará aberto o período para pedir o voto em trânsito, né? Então, aquela pessoa que vota num outro estado, num outro município e deseja votar aqui em Cascavel, ela pode se dirigir aqui ao Fórum Eleitoral, né, no período de 20 do 7 até 20 do 8, e requerer o voto em trânsito. Para quem é do mesmo estado, vai poder votar para todos os cargos, e quem é de outro estado vai poder votar para presidente.
0: O pedido pode ser feito pelo site do TSE ou diretamente no cartório eleitoral, desde que o eleitor tenha biometria cadastrada. As convenções partidárias deverão ser realizadas no período de 20 de julho a 5 de agosto. O registro de candidaturas até o dia 15 também de agosto. Já a propaganda eleitoral estará permitida no dia seguinte, 16 de agosto. E o horário eleitoral no rádio e televisão começa dia 28 do mês que vem. Em Cascavel são 82 locais de votação com 790 urnas. Na zona eleitoral 68 são 372 locais de votação. E na 143, 338 locais. O município tem o quinto maior colégio eleitoral do Paraná, com 239.326 eleitores. 275 eleitores a menos que na eleição de 2024, quando 239.601 cascavelenses estavam aptos a votar.
2: E produtores rurais, empresários e profissionais do agronegócio interessados em compreender aí as novas possibilidades de renda no campo participam de encontros sobre a proposta de um novo olhar para a emissão de carbono.
3: Projetos que unem retorno financeiro e impacto climático estão ganhando cada vez mais espaço. O reflorestamento e restauração de áreas já compete economicamente com atividades como a pecuária extensiva e o cultivo de eucaliptos. Compensar emissões de carbono e cumprir compromissos de sustentabilidade geram créditos.
4: O crédito de carbono, né, os ativos verdes, eles são uma ferramenta nova para a gente ajudar o produtor a organizar essa informação e comercializar ela. Quantificar, olha, ele fez esse manejo, esse manejo, esse manejo, então a pegada de carbono dele da atmosfera aumentou, ele está emitindo menos e retirando mais.
3: O crédito de carbono foi tema de um encontro entre corporações que desenvolvem projetos, produtores rurais e o Sindicato Rural de Cascavel. O encontro foi organizado pelo Núcleo Agro da SIC. O assunto ainda tem restrições, especialmente pela falta de conhecimento técnico do homem do campo, que precisa levar em consideração todo o contexto do investimento para entender que é possível gerar lucros com a economia de carbono.
5: Mudando o discurso, entregando uma proposta para ele diferente só da originação dessa quantificação de carbono, aí sim ele entende como um valor e aí ele tem uma receptividade totalmente diferente de que vamos fazer um projeto de crédito de carbono de forma específica.
3: O aproveitamento da infraestrutura verde tem um retorno de médio a longo prazo, mas além de ser sustentável, vai gerar renda. Para os produtores com áreas maiores, são indicados projetos individuais. Para os pequenos produtores, o aproveitamento deve ser coletivo.
4: Os projetos ele tem um custo, então para grandes áreas os produtores conseguem fazer de maneira individual, para pequenas áreas o ideal seria que se agrupassem os produtores na forma ou de cooperativas ou de pequenos grupos, mas que tenham um manejo padronizado. Porque como esse mercado é novo, os custos infelizmente ainda são altos, mas os ganhos também são.
2: E após 16 anos, o tigre Ru, do zoológico de Cascavel, é considerado um animal geriátrico, é isso mesmo. O felino necessita de cuidados especiais e medicina veterinária preventiva. Ele ficou conhecido pelo episódio, lembram? Do menino que teve o braço amputado em 2014? Pois é, eu retorno com a Débora Evangelista, que tem mais informações aqui pra gente. Débora, fale aí então pra gente desse idoso.
6: O tigre Ru já é um senhor, Eliane, já tem 16 anos. Você sabe que na natureza, os tigres eles vivem entre 10 e 15 anos, mas em zoológicos e santuários, essa expectativa pode aumentar. De 20 a 25 anos eles podem viver. Então a gente espera, né, que o tigre Ru viva bastante tempo ainda aqui no zoológico, porque ele realmente chama muito a atenção. Olha, a gente conseguiu entrar aqui no zoológico, Eliane, no recinto do Bonito. Pois é, ele estava aqui até agora, mas você sabe, né? Depois do almoço, o idoso gosta de dar aquela cochilada. Ou então ele ficou tímido com a câmera. Mas olha, ele vive nesse recinto aqui. Ele chegou em 2011 aqui no zoológico, com 8 meses de idade. Hoje ele tem 16, então é considerado esse animal geriátrico e precisa passar por um check-up, né? Um check-up médico, assim como a gente humano, né? Os animais também precisam desses cuidados. A gente conversou com a médica veterinária aqui do zoológico, que ela fala pra gente, né, que tipo de exames são necessários para cuidar desse senhor, o tigre Ru, aqui do zoológico de Cascavel. Acompanhe.
7: Ele é feito como forma preventiva, é uma medicina preventiva. Então, além do acompanhamento diário que a gente tem dos tratadores e dos veterinários que estão acompanhando, nós temos os check-ups mais completos, que necessitam de um procedimento maior, por ser um animal silvestre, da sedação, da analgesia, né? Do monitoramento anestésico para fazer as coletas de sangue. Hoje, de forma específica, está sendo realizado uma endoscopia, um ultrassom. Então, realmente, um apanhado de exames, que nem um check-up humano é feito por todos nós.
6: E olha, assim, ele é um felino, né? Um grande felino, mas ele pesa 190 quilos e mede 1,85. Ele é grandão, Eliane. Infelizmente, né, ele ficou nacionalmente, até internacionalmente conhecido por aquele episódio do Vrajamani lá no ano de 2014, no dia 30 de julho de 2014, quando ele arrancou, né, o braço do Vrajamani, quando ele se aproximou do recinto. Só que hoje é diferente, ó, hoje é vidro. Então, alguém, né, que chegar aqui perto, se aproximar, não tem problema, não tem risco nenhum. Até esses recintos foram criados justamente para dar mais segurança para os visitantes aqui do zoológico. Então, esse senhor, Eliane, hoje tem 16 anos, nos santuários zoológicos eles podem viver até 25 anos e a gente deseja, né, vida longa para o tigre Ru aqui de Cascavel, que ele continue realmente bem saudável para a alegria dos visitantes. Volto com você.
2: Obrigada. Muitas reportagens ainda com ele, né? Com certeza. Tomara. Obrigada, Débora. Por hoje é isso, então. Em nome de toda a equipe de jornalismo aqui da KTV, eu agradeço a sua companhia. Amanhã, meio-dia, nos encontramos novamente por aqui. Enquanto isso, acesse o portal ktv.com para informação em tempo real. 17h tem Entre Nós. Coladinho ali, Jorge Guirado atualiza todas as informações desta quinta para você no comando do EPC. E 19h30 da noite, depois do EPC, coladinho ali, ó, Miguel Dias chega com Boca Maldita.
8: Boa tarde, Eliane Mendonça, amigos da KTV. Logo mais, 19h30, depois do EPC, Boca Maldita recebe aqui, na KTV, a deputada federal Rosângela Moro, deputada por São Paulo, mas que está em visita ao oeste do Paraná, ao interior do nosso estado, porque concorrerá à eleição disputando aqui pelo estado do Paraná. Ela fala da sua campanha e fala também da movimentação do esposo, o senador Sérgio Moro, que lidera as pesquisas de opinião como pré-candidato ao governo do Paraná. Quais são as principais bandeiras aí que o casal defende? Quais são as principais situações que o casal não vai concordar? Uma delas, para encerrar, é a seguinte. Segundo a deputada, vai falar logo mais, o marido não vai negociar cargos nem benefícios em troca de apoios nessa eleição. Logo mais, 19h30, aqui na KTV. Um abraço e até lá.
2: Valeu, Miguel. Obrigada. Agora você fica bem acompanhado com Olga Bon Giovanni.
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10: KTV FM, 1:04. Ótima tarde para você, começando por aqui na programação, mais um Estação KTV. De hoje, onde quer que você esteja, obrigado pela sua audiência, pela sua sintonia. Por aqui o William Henrique te fazendo companhia. Começando bem, trazendo Sugar Ray, Every Morning.

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1: A TV FM o tempo todo com você, agora 1h36. Segue por aqui nossa programação de sucessos, de músicas, e claro, você segue ligado junto com a gente. Onde quer que você esteja, tudo de bom pra você. Obrigado pela sua audiência, pela sua sintonia.

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1: Ótima tarde para você. Vamos aqui trazendo as nossas informações na programação KTV FM, onde quer que você esteja. Ótima tarde. Olha, dois adolescentes, ambos de 16 anos, ficaram feridos em um acidente envolvendo Volkswagen Golf e uma moto elétrica na tarde de hoje no bairro Periolo, em Cascavel. A colisão aconteceu no cruzamento das ruas Florencio Galafassi e Jaraguá. Com impacto, os dois ocupantes da moto elétrica caíram sobre a pista e precisaram de atendimento de uma equipe de socorro. Segundo socorristas, ambos sofreram contusões e escoriações. Um dos adolescentes também apresentava algia na região dorsal, com dor na coluna torácica. Após os primeiros atendimentos, as vítimas foram encaminhadas para a UPA Brasília para avaliação médica. E nesta sexta-feira, às 10h30, será realizada a entrega oficial da Academia Pública do Complexo Esportivo Ciro Narte após a reforma. O espaço foi aumentado e a reforma também contou com as melhorias nos banheiros, iluminação, teto, além de instalação de TV e equipamentos de som. Os equipamentos ainda são os antigos, mas a Prefeitura já tem um recurso de 300 mil em caixa para compra de novos aparelhos para a academia. A entrega com os equipamentos antigos foi justamente por conta de não deixar o espaço novo parado, já que muitas pessoas dependem da academia para o exercício físico e a reforma durou aproximadamente 4 meses. A previsão é de que os novos aparelhos já estejam instalados até o final de novembro. Mais notícias, acesse o portal ktv.com. Voltamos com informações e notícias em uma hora para você.
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1: Ótima tarde pra você agora, 2h04. Tudo certo aí com você, tudo legal?
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1: Uma ótima tarde, boa quinta-feira pra você.

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10: Ótima tarde para você ligado junto com a gente por aqui, 2h34. A gente segue com mais músicas, com mais sucessos. Para você segue ligado junto com a gente, tem Laura Pausini.

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1: Ótima tarde para você, ligado junto com a gente. Vamos aqui com as nossas informações na programação. Olha, com a chegada do frio, os casos de bronquiolite aumentam de forma significativa em Cascavel. Aumentaram de forma significativa em Cascavel. Desde maio, os atendimentos e as internações de crianças com a doença cresceram. O Hospital São Lucas tem mantido 100% dos leitos da pediatria ocupados por pacientes com problemas respiratórios. A bronquiolite é mais comum em crianças de até 2 anos, principalmente nos primeiros meses de vida, quando o sistema imunológico ainda está em desenvolvimento. O principal causador da doença é o vírus sincisal respiratório, VSR, que costuma circular com mais intensidade durante o inverno. O tratamento inclui medicamentos e acompanhamento médico. Nos casos mais graves, a criança pode precisar de internação e de até cuidados intensivos. Segundo o coordenador de pediatria do Hospital São Lucas, Gustavo Maftum, o maior risco é a evolução para insuficiência respiratória, especialmente em bebês com menos de 3 meses. E olha, a Prefeitura de Cascavel concluiu os projetos para levar asfalto a 14 trechos de ruas que ainda não possuem pavimentação. As obras devem beneficiar 5 bairros da cidade, com investimento estimado em 8,2 milhões e cerca de 3,1 quilômetros de novas vias asfaltadas. Apesar da conclusão dos projetos, a publicação do edital de licitação terá que aguardar o fim do período eleitoral. Com isso, o início do processo ainda deve levar alguns meses. Mais notícias, acesse o portal ktv.com. A gente volta com informações a qualquer momento ou em uma hora.
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1: 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KTV FM o tempo todo com você, agora 3h07. Seguimos com mais músicas, por aqui com mais sucesso na programação. Bee Gees.

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2: Ótima tarde para você, ligado junto com a gente aqui na nossa programação. Vamos aqui trazendo as nossas informações. Olha, motoristas que circulam pela região do Estádio Olímpico Regional em Cascavel devem ficar atentos às mudanças no trânsito previstas para este domingo por conta do amistoso entre FC Cascavel e Corinthians. A partida está marcada para as 16 horas e, para facilitar a saída dos torcedores e melhorar o fluxo de veículos a transitar, fará alterações na circulação da Avenida Tancredo Neves. Entre as 18 horas e as 20h30, a faixa exclusiva para ônibus no sentido centro será liberada para tráfego de todos os veículos. Além da mudança, agentes da Transitar estarão posicionados em torno do estádio para orientar motoristas e pedestres, organizar a circulação e reforçar a segurança viária durante a movimentação do público. A expectativa é de grande fluxo de veículos na região após o encerramento da partida. Por isso, a orientação é que condutores respeitem a sinalização, sigam as instruções dos agentes de trânsito e redobrem a atenção ao trafegar nas proximidades do estádio. E olha, a Polícia Militar lançou nesta quinta-feira a Operação Omnis em diversas regiões do Paraná, incluindo Cascavel e Toledo, os municípios atendidos pelo 6º e pelo 19º Batalhões da Polícia Militar. A Força-Tarefa segue até sexta-feira e tem como objetivo reforçar o policiamento ostensivo e preventivo, principalmente antes do fim de semana. Mais notícias? Só você acessar o portal ktv.com. A gente volta com notícias e informações a qualquer momento ou em uma hora para você.
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2: KTV FM o tempo todo com você, agora 4 horas 6 minutos. Seguimos com mais músicas, com mais sucessos nessa tarde.

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1: Ótima tarde para você. Vamos aqui com as nossas informações na programação KTV FM. Olha, um advogado foi preso em flagrante na tarde de hoje, suspeito de cometer um estupro na região da Vila Portes, em Foz do Iguaçu. De acordo com a Polícia Civil do Paraná, a vítima foi abordada pelo homem sob falsa promessa de uma oportunidade de trabalho. Após o crime, ela conseguiu repassar à polícia as características e identificação do veículo utilizado pelo suspeito. Com as informações das equipes da Polícia Militar, localizaram e prenderam um homem que foi encaminhado à 6ª Subdivisão Policial. Segundo a Polícia Civil, além da prisão em flagrante pelo crime de estupro, foi constatado que o suspeito, identificado como advogado, possui indicativo criminal e também é alvo de um mandado de prisão expedido pelo Poder Judiciário do Distrito Federal. E olha, a Polícia Civil do Paraná prendeu um homem e uma mulher em flagrante por tráfico de drogas praticado em bares. A ação aconteceu na noite da última quarta-feira, em Londrina, no norte do estado. A operação contou com cães de faro para apurar denúncias de tráfico em dois bares da cidade. De acordo com o delegado da Polícia Civil, Emílio Terra, os estabelecimentos utilizavam um sistema adaptado para dificultar o flagrante. As pias possuíam bocas e tubulações maiores que o comum, permitindo que os suspeitos jogassem rapidamente as drogas na rede de esgoto ao perceber a aproximação de viaturas policiais. Mais notícias, acesse o portal ktv.com. A gente volta com informações e notícias a qualquer momento ou às 18 horas no programa EPC.
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1: KTV FM o tempo todo com você, agora 5:07. Seguimos por aqui com mais músicas, com mais sucessos na nossa programação. FM. Zé Geraldo, Cidadão, pra você.

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1: A TV FM, ótima tarde, 5h38. A gente dá sequência por aqui na nossa programação de sucessos. TV FM. Abrindo nosso último bloco tem os Paralamas, La Bella Luna.

A TV FM, o tempo todo com você, 5h55. Com essas e outras, a gente vai ficando por aqui. Na sequência, chegando por aqui o programa EPC, a gente volta a se falar na programação amanhã a partir da 1 da tarde. Grande abraço, beijo grande, cuide-se, tudo de bom pra você. Até mais. Tchau, tchau.

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0: Olá, olá para você ligado aqui na tela da KTV, para você ligado na KTV FM 90.1 Foz do Iguaçu, 94.5 Cascavel e nas plataformas digitais do grupo KTV de comunicação. Estamos chegando com o nosso EPC nesse 9 de julho, quinta-feira, 22 graus. Olá, Luizinho, tudo certo?
1: Tudo tranquilo, Jorge. Frio?
0: Frio, 22 graus, mas é frio.
1: Não, mas o frio passou. Você não deixa eu molhar o bico, pô.
0: Mas vai chover. É.
1: Vai chover. Ah. Daí vai voltar a esfriar. Ah. Mas você tá feliz?
0: Eu? Por quê? Hein?
1: Teve um jantar fenomenal ontem.
0: Ah, bom.
1: Ao lado do nosso cineasta.
0: Sim.
1: Ah, o cineasta tava lá?
0: Tava lá.
1: Tava. O cineasta, velho, vou falar uma coisa.
0: Não vai pipocar?
1: Hã? Não vai, né?
0: Não?
1: Não, não. Não mija na Praia Seca. Só conheci um que mijou na Praia Seca, que é o Serginho Ribeiro. O resto tá tudo certo.
0: Maldade com o Serginho.
1: Não, maldade nada, viu? Não se pode ter um comportamento num momento e depois mudar o comportamento. Quer dizer, poder pode. Basta querer, né? É uma opção de cada um. Mas durante o programa nós vamos falar aqui, Jorge, de uma empresa particular transformada para pagamento em Estado. O Estado que banca essa empresa particular.
0: É mesmo?
1: É, uma empresa particular, familiar aí, que é coisa boa, viu? Vamos, durante o programa eu vou comentar sobre isso.
0: Olha aí. Enquanto isso, vamos olhando nossas câmeras. Veja lá a nossa câmera da Ponte da Amizade, movimento relativamente tranquilo. O nossa câmera lá do Trevo Cataratas também, né? Movimento hoje tranquilo. E a nossa câmera dando um passeio lá pelo Parque Diva para embarte da nossa Toledo, a capital do agronegócio. Vamos começar o nosso EPC falando que atendimentos de casos de bronquiolite estão aumentando em Cascavel. A Patrícia Cabral vai mostrar aqui.
2: Os casos de bronquiolite, Jorge, atingem principalmente as crianças menores, crianças até 2 anos. Mas a notícia boa é que essa doença pode ser prevenida, inclusive antes do bebê nascer, porque tem imunização disponível para as gestantes em toda a rede pública. Segundo a Sociedade Brasileira de Pediatria, a bronquiolite é mais comum em crianças pequenas, principalmente até 2 anos, quando os sistemas imunológicos ainda estão em desenvolvimento. O vírus sincicial respiratório é o principal responsável por casos da doença.
3: O resfriado do adulto, né, no bebezinho. Então, as crianças de 0 a 2 anos que acabam pegando um resfriado, e esse resfriado, que começa pelo narizinho, faz tosse, coriza, acaba descendo para o pulmão. E aquela secreçãozinha alta, que a gente vê muitas vezes só no adulto, na criança maior, também começa a acumular essa secreçãozinha lá embaixo, nos pulmõezinhos, que faz com que a criança tenha falta de ar e dificuldade para respirar.
2: O tratamento inclui medicações e, em casos de agravamentos, internações hospitalares.
3: O maior problema da bronquiolite é levar uma criança à fadiga respiratória, né? Então, nos bebezinhos pequenos, principalmente abaixo dos 3 meses, que não tem a musculatura toda bem desenvolvida ainda, pode sim levar uma criança à insuficiência respiratória, ter que passar um período na UTI com a gente, caso não tratar.
2: O médico explica que o número de atendimentos tem aumentado.
3: Esse ano, em relação ao ano passado, teve um atraso no número de atendimentos, acho que talvez pelo clima, mas agora, perto de maio, junho e julho, a gente teve um aumento expressivo no número de atendimentos e internações. Tanto que a gente sempre, nos últimos meses, manteve internação 100% na pediatria, por conta de quadros respiratórios.
2: Até o mês passado, o Paraná havia registrado redução de mais de 80% no número de crianças internadas com bronquiolite. Os dados são referentes a crianças de até 2 anos. O motivo, segundo a CESA, é a imunização. Atualmente, a vacinação de gestantes contra o vírus tem sido a estratégia para garantir a transferência de anticorpos da mãe para o bebê nos primeiros meses de vida.
3: Ela tem que procurar a rede pública para fazer essa vacinação no posto e, sim, previne e ajuda a reduzir o número de casos e internações para bronquiolite.
2: As doses começaram a ser disponibilizadas na rede pública em dezembro do ano passado. Até então, elas só estavam disponíveis na rede privada, custando, em média, R$ 1.600 cada uma. A 10ª Regional de Saúde, em Cascavel, recebeu mais de 2.000 doses.
0: É, temos que cuidar da saúde, não é fácil, né? Olha, cada dia surge um novo aí, por favor. Olha, a 5ª Região Militar lança edital para contratação temporária de profissionais em várias áreas de atuação. O Del Rios tem as informações.
4: Jorge, esse edital lançado agora pela 5ª Região Militar vale para o Paraná e Santa Catarina. Não é um concurso público, é para serviço temporário dentro da instituição, no caso o Exército, para as áreas de medicina, medicina veterinária, também farmácia e odontologia. Para participar, o candidato tem que ter no mínimo 18 anos até o final agora de 2026 e na hora da incorporação, caso ele seja aprovado, terá que ter no máximo 38 anos. Além da formação específica em cada curso, para atuar em várias áreas dentro do Exército, este candidato também terá que ter pós-graduação em lato sensu, com no mínimo 360 horas de curso. Como eu disse, é para serviço temporário, o prazo inicial é de apenas um ano, mas este prazo pode ser prorrogado. As informações estão todas no edital, que pode ser encontrado, então, nos canais da internet da 5ª Região Militar e também do Exército Brasileiro. O edital também não informa quantas vagas estão disponíveis para cada unidade do Exército. A pessoa que for aprovada entra na instituição com o posto de suboficial, ou seja, aspirante a oficial. O prazo aí vai depender, então, das necessidades do Exército. Volto com vocês aí no estúdio.
0: Obrigado, Del Rios. Olha, Luizinho, vamos fazer um rápido intervalo. E antes eu quero lembrar você, vou sortear hoje de novo. Tem que tirar aqui do saquinho a camisa do Corinthians. Camisa do Corinthians também é 9.
1: Aprende a falar, então, não é Corinthians.
0: É o Corinthians.
1: É Corinthians.
0: É o Corinthians. Corinthians. É o Corinthians. Aqui, ó. Outra branca. Então vou sortear hoje ingressos para o jogo e 3 camisas. Uma de cada tipo, tá? Um presente da MB Esportes lá da Zona Norte para você. E os ingressos. Então, ao final do programa, 331-2600, manda do WhatsApp lá, que o sorteio é eletrônico, vou dar outra vez a dica. Não adianta mandar mais que uma mensagem do mesmo número, porque o programa recusa número repetido, tá bom? Então, agradeço a todos que mandaram aí, e quem ganhou os ingressos já recebeu, porque a gente manda aí, logo depois do programa, já envia, né, digital, ingresso. Esse jogão que vai acontecer no domingo, 16h. Esse jogo está tendo um interesse nacional impressionante. Para você ter uma ideia, a X-Sport vai transmitir o Milton Leite, que para mim é um dos maiores narradores de TV do Brasil, vai narrar esse jogo. O Sport TV vai transmitir o jogo também. Então, para você ver que o Corinthians não vem aí para brincar, não, né?
1: Porque vai,
0: não
1: vai pegar, expor... vai pegar uma folga aí? Não tem jogo da Copa.
0: Não tem jogo da Copa no domingo. Então, domingo, 16h, vamos ao estádio prestigiar esse jogão de bola. O Futebol Clube Cascavel, Esporte Clube Corinthians Paulista. Eu estou sorteando as camisas do Corinthians porque eu pedi para o Rubens Mendes camisas do Cascavel, mas não me atendeu. Fazer o quê? Faz parte. A camisa é bonita, mas não tem para sortear para os torcedores. E tem lá a ponte da amizade, a nossa ponte Ayrton Senna, que acho que já começou a fazer um reparo, ou começa essa semana aí, que liga a Guaíra ao Mundo Novo, a Mambaia, no Mato Grosso do Sul, ou a Salto de Guairá, no Paraguai. A gente já volta aqui no nosso EPC.
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0: Voltamos com o nosso EPC, imagens aí de Foz do Iguaçu, onde temos lá a 90.1, a KTV FM, a KTV e a CBN Foz. Dá pra gente dar uma olhadinha no Trevo Cataratas de novo, porque estão me mandando mensagem aqui, meu querido Orley, que está lá no autódromo a fila. Diz que a fila está lá no autódromo e está preso lá o Trevo Cataratas. Que coisa, hein? Achei que a gente tinha mostrado rapidamente ali. Não estava assim. É, mas tá mesmo, Luizinho. Olha lá. É, Orley, você tá certo. E não é só aí, não, a 277, não. Olha a 369, tá enroscado também. Será que houve algum problema ali? Parece que houve um probleminha ali, ó. Tá parado ali, ó. Tá parado, Luizinho? Me ajuda aqui, Luizinho. Sai do telefone um minuto só, por favor. Tá bom. Olha lá, ó. Tá parado lá. Ah, daqui a pouco vamos fechar para dar uma olhada aí.
1: Viu?
0: É, Orley, tá travado e tá muito lento aí mesmo, vindo lá do autódromo e também entrada 369.
1: Tem um caminhão parado bem aí.
0: Miguel Dias vai entrevistar quem hoje? Diga lá, Miguel.
12: Boa noite, amigos da KTV, Jorge Guirado, Luizinho Nardelli, todos que acompanham o EPC. Quem nunca ouviu nem viu a esposa do senador Sérgio Moro, a deputada federal por São Paulo, Rosângela Moro, terá essa condição daqui a pouquinho mais, coladinho aqui no EPC, quando Boca Maldita recebe essa personalidade política que nos visitou, esteve aqui de passagem, rumo a andanças pelo Oeste. Ela vai falar a respeito das bandeiras que defende em termos de Brasil, também daquilo que tem conversado bem de perto com o marido, o pré-candidato Moro, no tocante ao plano de governo que está sendo elaborado e que privilegia de um modo muito especial o aspecto da segurança e o combate à corrupção. Daqui a pouco mais, todos vão acompanhar a performance da deputada federal Rosângela Moro, que está em pré-campanha para deputada federal na reeleição por Paraná e também defendendo que o seu marido, pré-candidato hoje, primeiro colocado nas pesquisas, o senador Sérgio Moro, possa ser guindado ao comando do governo paranaense. Um abraço e até daqui a pouco.
0: É coladinho aqui no nosso EPC o Miguel Dias com a Rosângela Moura. Olha, hoje a notícia triste, aqui ó, o The Sun publicou, né? A morte da Bonnie Tyler, né? Que aqui diz que ela morreu depois de uma emergência que surgiu, né? É, 75 anos, Bonnie Tyler, quem não se lembra, né? Quem nunca cantou It's a Harry, né? E quem nunca cantou como ela cantou com o Fábio Júnior, músicas maravilhosas. Ela que tinha uma voz rouca, era chamada de Rod Stewart feminino, né? Ela teve uma voz rouca porque tratou mal um problema na garganta, ficou com a voz rouca e estourou com essa voz rouca, né? Bonnie Tyler, infelizmente, morreu em Portugal hoje. Outra, eu quero aproveitar a mensagem aqui, porque eu tinha uma mensagem do Luiz Alexandre, que ele tinha mandado a mensagem aqui, ó. Esse trevo tinha que ter mais alça de acesso, vira um gargalo, Luiz, lá do Bela Vista. Verdade, viu, Luiz? Você está certo, olha lá. Continua enroscado lá. Ô, Luiz, lá do Bela Vista. Obrigado, Luiz Alexandre, pela mensagem aqui.
1: Pisca, pisca lá em cima, ó. Já tem uma ambulância lá.
0: E aqui tem uma telespectadora aqui, a Mari, está reclamando. Ela mandou mensagem ao setor de Volumosa para agendar a retirada de um guarda-roupa velho. Eles agendaram para 7 de setembro. Cidade desse tamanho, será que só tem um caminhão para recolher? Pois é, não sei dizer, viu, Mari?
1: Agosto?
0: Mas vou mandar lá para... Vou mandar 60 dias, né? Vou mandar lá para... acho que é a dona Olga Tchá, né?
1: É.
0: Vou mandar lá para ela, tá? Vou mandar lá para ela ver o que, que ela me responde aqui, a dona Olga Tchá, que diz que pode ser do bairro Nova Cidade. Deixa eu só marcar
1: esse
0: aqui.
1: Esse é um grande problema, viu, Jorge? Olga Até porque Tchá. Com essa demora, é muito mais fácil jogar fora mesmo. Aí leva as pessoas a cometer um
0: Nós temos errado. Dois problemas sérios, Zé. Um é esse aí, o recolhimento, entre outros, né? Recolhimento de Volumosa e a questão do desentupimento
1: de boca
0: dos Bocas de Lobo, que só tem um caminhão para atender a cidade inteira e tem mais de 6 mil pedidos na frente aí. A Tatiane Meyer manda aqui, passando a dizer que estão passando a patrola na estrada Trilha, ao lado do autódromo. Agradecer a todos os envolvidos que estão atendendo o pedido. Olha, é um pedido antigo também, né? Agradecer ao nosso querido Severino Folador, o nosso secretário de obras. E eu peço para você mandar a sua mensagem, seu WhatsApp, a 3301-2600, e colocar a palavra ingresso, que nós vamos sortear essas camisas do Corinthians e os ingressos para ir no jogo lá, tá bom? 3 camisas e 5 ingressos hoje no jogo. Olha, o encontro da ONU é realizado em Foz do Iguaçu para debater resposta global a desastres naturais. Renan, conta aí para gente.
13: Olha, Jorge, para a gente entender a importância, a dimensão desse encontro, a ONU, a Organização das Nações Unidas, ela mantém um grupo que se chama INSARAG, que tem representantes de 90 países diferentes. Esse grupo, gente, ele é especializado em atuar em situações de emergências, de ajuda humanitária, principalmente em situações de terremoto. E esse grupo está reunido aqui em Foz do Iguaçu desde segunda-feira, indo até na sexta-feira, né, de uma semana inteira ali trocando experiências. E pela primeira vez esse encontro é realizado nas Américas. O Corpo de Bombeiros daqui do nosso estado está passando por uma espécie de credenciamento para poder pertencer a este grupo.
14: O Brasil busca o credenciamento, a certificação, a classificação da sua primeira equipe, que já tem nome, a Bra 01. É um processo longo, são 2 anos. Então, em 2028, esse processo será encerrado. Então, finalmente haverá a classificação da equipe. E começamos a mostrar toda a nossa preparação, toda a nossa capacidade técnica e organização para que essa classificação flua com tranquilidade, com rapidez e nós possamos, então, finalmente, lá em 2028, termos a nossa primeira equipe brasileira vinculada, então, efetivamente ao INSARAG.
13: E qual que realmente é o foco da ONU aqui em Foz do Iguaçu? De olho na expertise aqui dos nossos bombeiros, que são especializados em lidar com diversas situações, inclusive o Corpo de Bombeiros passou por uma espécie de capacitação ali onde fica o canal da Piracema, dentro da usina hidrelétrica de Itaipu. Ali a correnteza é forte e ali a equipe estava atuando ali como se fosse realmente em uma situação real. Porque o interesse da ONU não é só mais apenas no que diz respeito ao terremoto, mas também situações de enchentes, como aconteceu no Rio Grande do Sul, e também com a situação de tornado devastando uma cidade inteira, como aconteceu em Rio Bonito do Iguaçu.
0: Obrigado, Renan. Olha lá, ó, olha o movimento. Que coisa incrível esse trevo aí. Aproveitar, mandar um abraço para o meu querido Darcy Casagrande, o Tchê. O Tchê hoje está fazendo aniversário, 8.2 turbo. Abração, Tchê. É, lembrado, Tchê. O Tchê, no futebol, sabe tudo, né? As histórias do Tchê são incríveis. O 14 trechos de ruas de Cascavel que precisam de pavimentação são concluídos. David, conta aí.
15: Pois é, Jorge. O IPC concluiu esse projeto, né, para conclusão desses trechos de asfalto em 14 ruas aqui da cidade de Cascavel. Então, nessas 14 ruas, falta apenas um pedacinho de asfalto. Aqui, por exemplo, onde eu estou, no bairro Alto Alegre, na rua Flamboyant, é um desses trechos. São 50 metros, aproximadamente, de asfalto que falta para fazer. Então, isso vai ser concluído, mas o edital só deve ser publicado depois do período eleitoral. Então, vai demorar mais alguns meses para acontecer. Pelo menos agora, né, tem uma previsão de que vai sair. Esses 14 trechos de ruas, eles totalizam aí 3,1 km e o valor do investimento é de R$8.200.000. Você já está vendo aí na sua tela quais são essas ruas: Estrada da Pedreira, a Rua do Arroio, Domingos Torqueto, Egito, Nossa Senhora da Penha, João Modesto Braga, Galeão, Diamante, Jurandir Antônio Zanluque, Turquesa, Ciro Bucaneve, Cora Coralina, Dos Tamoios e a Rua Flamboyant, que é aqui onde nós estamos, né? Então, esse projeto foi concluído pelo IPC, o Instituto de Planejamento aqui de Cascavel, mas vai ser executado apenas no fim do ano. David Souza para o EPC.
0: Obrigado, David. Olha, com mais de 90% de execução das obras, o Ecoparque Norte deve ser entregue no próximo mês. A Patrícia Cabral conta pra gente.
2: São dois parques lineares, Jorge. Um ainda está em fase inicial das obras, já o outro está quase pronto.
16: Ecoparque Floresta, 130 mil metros quadrados de área. O canteiro de obras na rua Cisne Branco está movimentado. A estrutura para o pergolado está sendo finalizada. Gramado sendo colocado. Os banheiros em fase de conclusão. Máquinas e funcionários da empresa responsável pela execução da obra trabalham para dar conta da entrega. A obra, que chegou a ficar parada entre abril de 2023 e julho de 2025 e que seria concluída em março deste ano, teve aditivo de prazo para o período entre julho e agosto. O investimento por aqui passa de R$12 milhões.
2: O projeto contempla ruas importantes do bairro, como a Pombo Correio, Sócrates e também a Avenida das Torres.
16: O local terá pista de caminhada, ciclovia, academia ao ar livre, parque infantil, campos de futebol, iluminação em LED e câmeras de segurança. Em nota, a Secretaria de Meio Ambiente informou que a execução da obra passa de 90% e o prazo de entrega é para agosto deste ano, ou seja, mês que vem. Outro parque linear em obras é o Ecoparque Oeste, que passa por ampliação e revitalização. Ele está situado na região do bairro Santa Cruz e do Coqueiral, abrangendo o fundo de vale do Córrego Bezerra, entre a rua Públio Pimentel e a Avenida das Torres. Aqui, o investimento é de pouco mais de R$ 32 milhões. Em nota, o município informou que o prazo de execução do Ecoparque Oeste é de 720 dias. A obra prevê a implantação de quase 2 quilômetros adicionais de pista de caminhada e ciclovia, na construção da praça de convivência, passarela e novas áreas de paisagismo. A ampliação vai da Rua Públio Pimentel até a Avenida Tancredo Neves e já está 10% concluída. Após ficar pronto, o Ecoparque Oeste será o maior da cidade, com uma área total de 340 mil metros quadrados.
0: Mande sua mensagem aí, 3301-2600, com a palavra ingresso, para você concorrer aos ingressos para o jogo Cascavel e Corinthians neste domingo, 4 da tarde, camisas do Corinthians. Eu queria dizer para você que a dona Olga respondeu aqui, mas ela me judiou, rapaz. Ela mandou 1:40 aqui. Mas vou colocar o áudio dela aqui, vou meio acelerar.
17: Boa noite, Jorge. Boa noite, Luizinho. Tudo bem? Respondendo aí o questionamento da Munisp, o setor de volumosos, ele trabalha com agendamento. Nós temos uma demanda bem grande de solicitações para recolhimento de volumosos. E o processo hoje de recolhimento, ele funciona bem redondinho. Nós trabalhamos por bairros, né? Nós temos uma rota. Então, dependendo do bairro que a Munisp tem, que ela mora, vai ser a data em que o caminhão vai passar lá. Então, o caminhão, ele não anda de forma aleatória, ele anda por rota. Então, se é uma rota que passou recentemente, ele vai demorar um pouco mais para passar lá, tá? Então, é por isso que às vezes demora, tem esse período aí de 50, 60 dias, 70 dias para recolher, porque depende muito da rota em que ele está fazendo. Nós já estamos aí trabalhando uma possibilidade de ampliar esses veículos, esses caminhões de coleta, mas a princípio é o que nós temos. Justamente para evitar que os móveis fiquem na rua com chuva e acabe estragando mais, é que a gente solicita que o munícipe só coloque os móveis na frente das suas calçadas na data da coleta, em que a equipe entra em contato confirmando a retirada. Às vezes acontece de antecipar a coleta. A secretaria, né, o pessoal de volumóveis também entra em contato informando quando a gente consegue antecipar a coleta, dar, né, uma velocidade maior. Mas, a princípio, a gente segue esse cronograma que vem funcionando bem, bem organizado, né, e as pessoas têm aí uma ciência exata de quando vai passar lá para recolher.
0: Tá certo. Só que eu estranhei aqui que aqui está marcado, ó, 7 de setembro, né?
1: Pois é.
0: Ó, 7 de setembro. Isso aqui é oficial da prefeitura. Agendamento é realizado para 7 de setembro. Somente essa data, o resíduo de volumóvel deve estar em frente à residência. Mas ela explicou bem e ficou claro, né? Sim. Olha, Operação Raio-X investiga contratos e corrupção no Centro de Imagens do Hospital Universitário de Cascavel. Débora Evangelista vai dizer pra gente.
18: Jorge, essa operação começou em maio do ano passado, a gente até mostrou aqui no EPC. É a Operação Raio-X, é uma investigação do GAECO com relação a direcionamentos de licitações aqui no Hospital Universitário em Cascavel. Licitações dos serviços de imagem e diagnóstico aqui do hospital. Um servidor, ele direcionava essas licitações para que a empresa vencesse e receberia um valor por isso. Então, o GAECO realizou mais uma fase dessa operação, com mandados de busca e apreensões aqui em Cascavel, em outras cidades do Paraná e também no estado do Ceará.
19: Foram cumpridos 6 mandados de busca e apreensão em cidades do Paraná, Maringá, Londrina, Curitiba e Marialva e de uma cidade do estado do Ceará, Aquiraz. Essa fase da investigação trata-se de apurar contratos administrativos que teriam sido realizados após a frustração do caráter competitivo do procedimento licitatório para a contratação de empresas que faziam a manutenção de equipamentos radiológicos do Hospital Universitário. Segundo as investigações, o grupo criminoso direcionava os procedimentos licitatórios para que uma determinada empresa vencesse. Em contrapartida, esta empresa efetuava o pagamento de valores periódicos, sempre após os pagamentos efetuados pelo Hospital Universitário a essa empresa, para o servidor, que era responsável pelo centro de imagens.
18: Então é isso, Jorge. Mais uma fase dessa operação que apura, né, que investiga o direcionamento de licitações aqui do Hospital Universitário com essa empresa, que inclusive tinha contratos desde 2011 aqui no hospital, e nós continuamos acompanhando todas essas investigações. Volto contigo.
0: Obrigado, Débora. Olha, nossa equipe entrou em contato com o Hospital Universitário, que informou que está colaborando com as investigações. Não podia ser diferente, né?
1: Lógico.
0: A gente vai fazer um rápido intervalo. Antes, quero compartilhar essa mensagem do Júnior aqui. A prefeitura deveria terceirizar a manutenção dos ecopontos. Fazem a estrutura e depois abandonam. Depois que terceirizaram a manutenção da Tancredo e Brasil, a manutenção ficou decente. Agradeço aí a mensagem do Júnior. A gente vai para um rápido intervalo. Mande seu WhatsApp para ingresso do jogo e camisa. A gente já volta.
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10: Voltamos com o nosso EPC, você tem imagens aí de Londrina. Londrina que está agora com 18 graus. Olha aí, vizinho,
11: tá baixando. Temperatura
10: que vai baixando, né? Eu queria fazer um agradecimento, mandar um abraço pro pessoal, para a diretora, né? O que ela é?
11: Secretária.
10: Secretária, né? Valquíria, né?
11: A Valquíria.
10: É, o pessoal do Sismovel, que gentilmente ontem recebeu a gente para um churrasco preparado pelo chefe Djalma Santos, né? Estava lá o pessoal lá da Rádio Estúdio 92, estava lá a secretária Beth, estava lá o pastor Edson Rodrigues, estava lá o Djalma, e a gente, eu gostei delas, Luizinho, que estavam defendendo, eu falando mal de você, eu falando bastante mal de você, e elas defendendo você.
11: É, então, tipo,
10: só a Beth que não defendeu você, mas as três do Sismovel defendiam você.
11: Pois é,
10: então, mandar um abraço para a mãe da Valquíria, que diz que assiste nós todo dia.
11: Isso.
10: Né? E aproveitar, pastor Edson, convidar o senhor para estar aqui amanhã com a gente ao vivo aqui, já que o senhor falou bastante ontem lá também do Luizinho, queria que o senhor venha aqui do lado para falar do Luizinho aqui, lado a lado, nós aqui, tá bom?
11: Eu vou.
10: Quero o senhor aqui, pastor.
11: Meu.
10: Para o senhor falar do roteiro do filme, como é que vai ser, como é que não vai ser, amanhã o pastor Edson Rodrigues, nosso convidado aqui ao vivo. Confirma com ele aí por telefone se ele vem, Luizinho. Daí a gente já continua aqui promovendo essa grande presença.
11: O programa vai me se transformando num paraíso.
10: Vamos lá com a Alexandra. Vamos do paraíso à riqueza. Alexandra, conta pra gente o que temos da notícia aí no KTV.com.
12: Oi, Jorge, boa noite. Boa noite para vocês que estão ligados com a gente no EPC. Jorge, Francisco Beltrão virou notícia nacional com aquela cena lamentável do pai que foi visto chutando a filha de 3 anos no último domingo. As imagens ganharam uma enorme repercussão, né? A família, inclusive, ficou sabendo das agressões. A mãe acabou procurando a polícia depois de toda essa movimentação e repercussão. Ela saiu de casa com a criança, a polícia passou a investigar o caso e hoje ele foi preso por determinação judicial. Hoje de tarde, a Polícia Civil deu uma entrevista coletiva falando que cumpriu a determinação judicial, ele já está preso em Francisco Beltrão, esse homem, e agora ele passa a ser investigado pelas agressões, não apenas à menina de 3 anos, mas inclusive tem um histórico e relatos de agressões ao enteado. O menininho que aparece no vídeo, do lado da menina que foi atingida por um chute, é enteado dele, e aí então a polícia revelou que as testemunhas, as pessoas que prestaram depoimento até agora, revelaram que sim, este homem, além de agredir a menina, agredia o menino também. Ele está preso, então ele vai responder. Tem o depoimento dos dois delegados, depois da prisão. Tem entrevista com a testemunha, aquele rapaz que aparece no vídeo ali tentando intervir no momento. E ele fala o porquê que ele não agiu de maneira mais contundente naquele momento, relatando que, inclusive, ele ficou até com

0: medo porque o rapaz ameaçou ele nesse momento ali que ele tenta proteger as crianças das agressões desse homem. Enfim, então essa cena lamentável e toda a repercussão desse caso estão lá, estão no ktv.com. E outra notícia que a gente falava ontem, daqueles casos de saque na região de Nova Laranjeiras, o motorista, infelizmente, né, que teve o braço amputado num dos saques ali em Nova Laranjeiras, ele não resistiu aos ferimentos e morreu. É o Fábio Luiz Andrade, de 31 anos, ele foi internado, mas infelizmente, então, ele não resistiu. Mas olha que notícia interessante. Deixa eu apertar aqui e mostrar para vocês. Essa notícia de Foz do Iguaçu. Um urutau, aquela ave bem característica que ela se esconde, né, entre galhos, ali entre árvores, não é uma presença tão comum. Uma ave que foi resgatada lá em Foz do Iguaçu por equipes do Parque das Aves estava com a asa quebrada e várias penas quebradas. E para que voltasse a voar, ela passou por um transplante de penas. Olha que interessante. Então agora os especialistas, né, os médicos veterinários ali do Parque das Aves estão esperando que com isso esse urutau aí possa ser volte para a natureza, né? Porque o ideal é isso, né? Que ele se reabilite e volte aí para a natureza, no ambiente, né, natural dele. Por enquanto, nessa fase de recuperação, é claro, vai ficar ali sendo cuidado pelos especialistas do Parque das Aves. Mas tá aí, interessante, né? Passou por um transplante de penas ali, Foz do Iguaçu. Jorge.
1: Ô, Luizinho, estou lendo aqui nas páginas. O Rio de Janeiro continua lindo. O presidente de autarquia foi preso. Aí estou olhando aqui, uma ex-fiscal do Instituto foi preso, a nora do presidente foi presa, o delegado e diretor do Instituto foi preso, o procurador do Estado e procurador-geral, ex-procurador-geral do Instituto foi preso e o pai do deputado estadual foi preso. Hoje, tudo hoje. 6 pessoas foram presas.
2: E por quê?
1: Eles são suspeitos de contratos irregulares, 86 milhões de reais, segundo o Ministério Público do Rio de Janeiro. 11 pessoas denunciadas, Operação Ouroboros, corrupção no Instituto Rio Metrópole. É mais ou menos, o Rio de Janeiro é mais ou menos igual ao teu telefone, toca todo momento no programa. É mais ou menos, o Rio continua igual ao seu telefone.
2: Bagunçado, você quer dizer?
1: Não para nunca. 5 empresas enviam propostas para a construção de ciclovias e ciclofaixas em Cascavel. O Leandro vai contar aqui para a gente.
3: Jorge, amigos que acompanham o EPC, serão quase 10 quilômetros de novos espaços para ciclistas em Cascavel, um investimento que se aproxima dos 2 milhões de reais.
4: No total, serão 15 quilômetros de ciclofaixas e ciclovias. Mas nesse primeiro lote, a proposta é executar 9,5 quilômetros de obras nos seguintes trechos. Avenida Guaíra, entre a 467 e a Rua Jequitibá, no Tropical. Da Jequitibá, que no Claudete muda de nome para José de Sacavalcante, entre a Flamboyant e a Salgado Filho. A Rua Flamboyant, entre a Jequitibá e a Avenida Brasil. Avenida Brasil, a partir da Flamboyant até a Praça da Bíblia. Na região sul, Avenida das Torres, pela Rua Romário Correia de Oliveira, entre as ruas Otávio Siqueira e Aparecida dos Portos. Investimento previsto que chega a quase R$ 1,9 milhão. O município informa que o processo licitatório para a implantação do primeiro lote já está em andamento.
3: A licitação foi aberta na semana passada e 5 empresas enviaram proposta. O processo todo agora está em análise, tanto da documentação quanto da capacidade de cada empresa em executar o serviço.
4: Para seu Adelino, a pista exclusiva melhora o trânsito, mesmo com a competição entre bicicletas e patinetes.
5: Alguma coisa que eu acho muito errada é esses patinetes aí, né? Eles andam muito velozes, né, na ciclovia. Peraí, cada um no seu lugar, né? Seria bom.
4: Esses quase 10 mil metros se juntarão aos 53 quilômetros de faixas exclusivas espalhadas pela cidade.
1: Olha, perseguição pelas ruas de Cascavel. Esta é incrível. O homem foge de abordagem da Polícia Rodoviária Federal e a ação acaba terminando 10 quilômetros depois. O homem estava com triciclo, rapaz. Veja aí.
6: Jorge, a perseguição começou quando a Polícia Rodoviária Federal tentou abordar um triciclo de luxo nas proximidades do Trevo Guarujá, em Cascavel, na rodovia BR-277. Foi um trabalho intenso. O motorista fugiu por aproximadamente 10 quilômetros.
7: Eram aproximadamente 6h30 da manhã quando policiais rodoviários federais tentaram abordar um triciclo com placas do Paraguai na BR-277 em Cascavel. A câmera da viatura registrou toda a perseguição que começou na região do bairro Guarujá. O motociclista fugiu em meio ao trânsito intenso da rodovia. Em alta velocidade, invadiu a contramão em trechos de faixa contínua. Ele também utilizou o acostamento para ultrapassagens e fez várias manobras perigosas. Ao perceber que não conseguiria despistar a equipe pela rodovia, acessou a cidade pelo trevo da Portal e pela contramão da pista. A fuga continuou pelas ruas de Cascavel. Na Avenida Estados Unidos, o motociclista passou em alta velocidade pela rotatória, colocando outros motoristas em risco. Em outro trecho, chegou a transitar sobre a calçada e avançou diversos cruzamentos sem respeitar a preferencial. Encurralado pelos policiais na região do lago, no fim da rua Pato Branco, ainda tentou fugir pela calçada, entre as palmeiras, mas bateu o triciclo e a perseguição chegou ao fim. Foram quase 10 quilômetros de fuga. No triciclo, os policiais encontraram 60 relógios inteligentes importados irregularmente. O homem já tinha passagens pelo mesmo tipo de crime.
8: Condutor de 58 anos de idade, é o proprietário do triciclo, é morador de Foz do Iguaçu, diversas passagens já por descaminho. Está no triciclo 60 Apple Watch, segundo ele, uma carga avaliada é um pouco mais de $20 mil e ele fugiu por causa desse motivo.
7: Ferido, o motociclista foi socorrido pelo SIAT e encaminhado para o hospital.
8: O condutor já tem uma fratura na perna de um acidente anterior, ele não poderia nem estar conduzindo esse triciclo, já que ele está momentaneamente impossibilitado de conduzir, ele está com a perna com uma fratura.
7: A mercadoria foi apreendida e encaminhada para a Receita Federal. O triciclo também foi apreendido pelos policiais.
1: Que loucura, né? Que isso. Eu estou lendo aqui nas páginas do Maringá News, prefeito e vice-prefeito de Inajá. Inajá, eu não sei muito bem onde é, mas deve ser perto de Maringá, né?
9: É, por ali.
1: Eles não poderão mais ir a festas e bares. O acordo homologado pelo juiz estabelece que prefeito e vice de Inajá, acusados de transferência irregular de eleitores de outras cidades durante 2 anos, não poderão frequentar bares, festas e casas noturnas, além de ter que ir mensalmente ao juiz informar e justificar suas atividades. O juiz eleitoral Igor de Campos homologou na última semana, na 91ª Zona Eleitoral da comarca de Paranecite, microrregião de Maringá, a proposta de suspensão condicional do processo apresentado pelo Ministério Público Eleitoral. Uma das coisas aqui é porque eles transferiram eleitores de outras cidades para em troca de dinheiro. O colégio eleitoral de Inajá é maior que o número de habitantes. Tem 2.510 habitantes e tinha 2.567 eleitores.
9: Não tem criança, né?
1: Não tem criança, não tem nada. E a média de abstenção foi de apenas 9,9%, quando a média no Brasil foi de 21,74%. Os ônibus teriam levado eleitores de outras cidades para votar. A denúncia foi feita ao Ministério Público, mas teve depoimentos confirmando a compra, transferência de título, porém não pediu a prisão do prefeito e dos vice. Os dois aceitaram a proposta de suspensão pelo prazo de 2 anos. Quer dizer, em 2 anos eles não podem ir para bar e para festa. E os relatos são de que foram pagos R$500 para cada eleitor de outra cidade mudar o título para Inajá e votar nos distintos. E aí? Aí ficou fácil também, né? Aqui, ó. O acordo foi feito assim, ó. Eles devem comparecer mensalmente ao juízo, informar e justificar suas atividades. Proibido frequentar bar, festa, casa noturna e estabelecimentos semelhantes. Proibição de se ausentar da comarca por mais de 8 dias sem autorização judicial. Pagamento de pena pecuniária no valor equivalente a 3 salários mínimos destinados à defesa civil de Rio Bonito do Iguaçu, município que foi destruído pelo tornado, né? E agora a defesa ainda pediu parcelamento do valor em 10 prestações, com vencimento todo dia 20, o primeiro 20 de julho de 2026. O Ministério Público concordou. Os beneficiários foram advertidos que a suspensão poderá ser revogada caso descumpram qualquer uma das condições. Lá nessa cidade de Inajá, com 2 mil habitantes, não deve ter muito festa, bares, casa noturna, né?
9: Bares,
1: ficou bom para eles. Ora, a Secretaria de Educação entrega projeto do programa escolar Educa Cascavel. Del Rios vai reportar aqui.
10: Jorge, a partir de agora, o projeto apresentado pela Prefeitura vai para a Câmara dos Vereadores. E eles terão a oportunidade, então, de aprovar esse projeto para que no início do ano que vem, os cartões já estejam sendo distribuídos.
11: O projeto prevê um investimento de cerca de 4 milhões de reais em créditos para aquisição de materiais escolares de uso individual por estudantes da rede municipal de ensino. O programa não substitui a política pública já existente, mas cria a possibilidade para que cada família compre materiais educacionais conforme as necessidades.
12: Dentro do projeto de lei, o nosso Comitê do Material Escolar estruturamos as sugestões de itens individuais. Como a gente está falando de um material complementar, a gente vai deixar a indicação de quais os itens e as famílias poderão estar complementando então os recursos que hoje eles já efetuam no sentido da aquisição de lápis, borracha, apontador, caderno de desenho, caderno quadriculado.
11: O programa vai beneficiar cerca de 33 mil estudantes da rede municipal e mais de 3 mil professores das escolas e CMEIs.
10: Assim que o projeto for aprovado pelos vereadores, a Secretaria de Educação vai elaborar um cronograma para a entrega dos cartões a partir de janeiro ou fevereiro do ano que vem. Cada família, cada professor terá direito a comprar materiais escolares no valor de até R$ 125.
11: O recurso investido será da própria Secretaria de Educação através do remanejamento do orçamento municipal. O projeto vai passar pelas comissões necessárias e deve ser votado em sessão extraordinária já na próxima semana. Os vereadores também devem analisar outros dois projetos referentes à educação. Um sobre mandatos de diretórios, ampliando o mandato dos diretores da rede municipal de 2 para 3 anos. O outro projeto é o Alfabetiza Cascavel, que institui a Política Municipal de Alfabetização de Letramento. Os projetos de lei ordinária também serão encaminhados pela Diretoria Legislativa para receber pareceres das comissões antes de serem votados em plenário.
1: Luizinho, estou olhando aqui, acaba de chegar a notícia, o governo anunciou novas regras para publicidade de apostas online, exigindo advertências sobre a perda de dinheiro e o risco de vício no jogo. Transmissões e programas esportivos ficarão impedidos de sugerir apostas específicas e as bets não poderão ser apresentadas como uma forma de investimento. Em paralelo, o governo notificou 37 fintechs suspeitos de movimentar dinheiro de bets ilegais. Até que enfim, né? É importante isso, porque... tá indo, você viu aqui, nós mostramos, né, o que está afetando as famílias, né?
9: A quantidade de pessoas falindo, né?
1: Estão sendo afetados aí, né? É uma coisa incrível. E realmente, olha, até que enfim tomaram uma posição, né? Demorou. Olha, estudantes de Cascavel se classificam para a etapa presencial da Olimpíada Brasileira de Inovação. A Isabela de Oliveira tem as informações.
13: Pois é, Jorge, 11 alunos da Escola Municipal da Transparência 1 foram classificados para a etapa presencial da Olimpíada Brasileira de Inovação, Ciência e Tecnologia. E agora se preparam com muita dedicação, curiosidade e vontade para avançar para a etapa final.
14: Ao todo, 240 alunos da Escola Municipal da Transparência 1 em Cascavel participaram das primeiras fases da Olimpíada Brasileira de Inovação, Ciência e Tecnologia. E depois de 2 etapas de avaliação, 11 alunos da escola foram classificados para a fase presencial da competição.
15: Eu gosto, a minha favorita é as ciências, uma das minhas favoritas da escola, ciências, eu gosto muito. A matéria que eu mais gosto nas ciências é astronomia. Eu gosto de saber sobre mais do sistema solar.
14: E é neste espaço que os alunos classificados colocam todo o aprendizado em prática. Aqui desenvolvem projetos, experimentos e descobrem, na prática, como a ciência faz parte do dia a dia.
16: Foi um trabalho de grande importância poder compartilhar essa dedicação e esse empenho dos nossos alunos e também a nossa dedicação de envolver com a inovação e a tecnologia no ambiente escolar.
17: A proposta agora é para eles estudarem um pouquinho, mas a gente também teve que lidar com as frustrações. E a gente fala que isso são oportunidades, então que a gente abraça essa oportunidade e vai avançando. Os que ficaram para trás, eles terão novas oportunidades, até porque as Olimpíadas, elas não param por aí, né? Elas estão seguindo, então ano que vem tem mais uma etapa aí para os novos que estão entrando, né, os terceiros anos no caso, e também para os outros.
6: Chegar a mais esta etapa da Olimpíada já é uma grande conquista para esses alunos. E a escola aqui tem um motivo a mais para comemorar. É que a terceira fase da Olimpíada Brasileira de Inovação, Ciência e Tecnologia será realizada aqui mesmo na Escola da Transparência 1.
14: A próxima etapa está marcada para o dia 13 de agosto. E até lá, a rotina é de muito estudo e preparação.
18: Eles se sentem muito motivados, né? Eles percebem que estudar, que participar, que estar ativamente na sala de aula, eles colhem frutos através disso. Então, a partir disso, eles se sentem motivados. Vários falaram que vão passar as férias estudando, porque em agosto, a próxima etapa, então a gente vai ter aí um período de férias, mas a gente percebe que tem retorno, né? Eles veem isso como um retorno daquilo que eles se apropriam de conhecimento.
14: A expectativa agora é transformar todo o conhecimento adquirido em sala de aula em mais uma conquista para Cascavel.
19: A expectativa está muito alta. Espero passar, espero conseguir um título para Cascavel, para mim.
1: Parabéns, criançada. Talento, né? Conhecimento. Luizinho, você tem uma notícia do Cocão sobre o 7 de setembro aí da coleta?
9: O Cocão passou a mensagem, Jorge, para a gente falar aqui, que mesmo sendo feriado, o caminhão que recolhe os volumosos trabalha nesses feriados, porque mais devagar um pouco, né?
1: Meio período.
9: Mas vai passar recolhendo, sim. Se está agendado, eles passam recolhendo, Jorge, nessa data, mesmo sendo feriado. Ô, Jorge, falei no começo do programa, que eu ia falar durante o programa, a respeito da sociedade que algumas pessoas têm com o Estado. O Estado como um todo. Estou falando o Estado, aquele que paga as contas do povo brasileiro. Ou paga as contas para o povo brasileiro. Rapaz, nós temos algumas indicações de utilizando do cargo público. Por exemplo, nós temos nomeações na JARE do Estado, do DETRAN, e temos nomeações também na SELEPAR da mesma pessoa. Indicações de nomeações. Nós temos indicações na JARE de pessoas que utilizam do cargo de diretor aqui em Cascavel de uma autarquia do Estado. Ou seja, como que analisa essa documentação da JARE, que tem que julgar ali se é procedente ou não é procedente aquilo que o usuário o motorista está recorrendo. DETRAN, a JARE é para isso. E além de tudo, Jorge, pior, irmãos de pessoas famosas pendurado também na Assembleia Legislativa, Jorge. Então, eu vejo o GAECO bater a porta de tanta gente, por que não bate a porta de um cidadão como este ou dos seus próximos que estão aí mamando na teta do governo? E depois o seguinte, deixa eu trabalhar, porque eu trabalho para fazer tudo essa parafernália, Jorge, a gente tem que buscar as informações. Buscar as informações para informar a população. Você não deve votar em corrupto. Se tiver ameaça de corrupção, de denúncia de corrupção, você esqueça.
1: Você está muito magoado.
9: Lá na frente vai dar problema.
1: Você está muito magoado.
9: Não, Jorge, mas...
1: Olha, o Tiago Dias, da Copel, está informando aqui que a Copel informa que foi adiado com nova data a ser definida o evento de assinatura do convênio de repasse de recursos ao Hospital Universitário, que estava programado para sexta-feira na sede da companhia em Curitiba. O Hospital Universitário de Cascavel seria beneficiado, né?
9: Beneficiado.
1: E então aqui, olha, com outra mensagem aqui, o que é aqui,
20: Léo? Boa noite, Jorge, boa noite, Luizinho aí, equipe KTV aí, viu? Sou motoboy aqui de Cascavel aqui, e com frequência estou indo aí para Penha, Corbelli aí. O que está acontecendo nessa BR-369 ali, estão arrumando ali? Durante dia de semana, não daria para remanejar essas obras aí para final de semana aí. Está um caos essa BR ali, hein? Não tem marginal, nada, e daí está um caos ali. Valeu, boa noite.
1: Deve ser o para, né? Que acaba prejudicando, né, Luizinho?
9: Sim.
1: Certeza, né? Mande seu WhatsApp 33012600 com a palavra ingresso para você concorrer a camisas do Corinthians e ingresso para o jogo Cascavel e Corinthians deste domingo, 16h. E tem que mandar novo aí, porque é eletrônico, o que foi sorteado anula todos, apaga todos. E não adianta mandar mais que um do mesmo número, sim, que ele anula, tá bom? Agradeço a sua audiência aqui na KTV FM, convido para estar conosco amanhã. A gente vai continuar aqui na TV e nas nossas plataformas digitais.
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2: Olá, boa noite.
1: Boa noite para você que nos acompanha em todo o país.
2: Quarta-feira, 9 de julho de 2026.
1: Vamos ao destaque do dia na Voz do Brasil.
2: Atenção, professores. Amanhã é o último dia para se inscrever na Prova Nacional Docente.
1: Sobre o exame, nós conversamos com o secretário executivo do Ministério da Educação, Rodolfo Cabral.
3: Ela vai ser utilizada para subsidiar os processos seletivos de concursos públicos realizados tanto no âmbito federal, estadual e municipal para ingresso na carreira docente da educação básica.
2: Unidades móveis flutuantes da Previdência iniciaram atendimentos na região norte.
1: 7 barcos vão prestar assistência a comunidades ribeirinhas, indígenas e quilombolas até dezembro.
2: E ainda, produtores precisam validar o cadastro ambiental rural. Carlos Oliveira.
4: Ter o cadastro ambiental rural concluído é fundamental para acessar o crédito agrícola no sistema bancário.
1: Turismo. Passageiros que enfrentarem problemas com companhias aéreas poderão registrar reclamações em plataforma digital.
2: Vamos falar também de uma pesquisa sobre viagens de brasileiros com bichinhos de estimação. Natália Koslick.
5: O mapeamento servirá de base para a criação de um manual de boas práticas do segmento.
1: A apresentação da Voz do Brasil hoje é comigo, Mariana Jungmann e Luciano Seixas.
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1: 1 milhão de pessoas já solicitaram a autoexclusão dos sites de apostas online, as chamadas bets.
2: Qualquer pessoa pode fazer o bloqueio nas plataformas de apostas de uma só vez.
1: E o próprio usuário define quanto tempo quer ficar sem apostar.
6: A plataforma centralizada de autoexclusão permite ao cidadão restringir o acesso às casas de apostas para prevenir danos financeiros e à saúde mental. O bloqueio atinge todos os sites de apostas autorizados pela Secretaria de Prêmios e Apostas do Ministério da Fazenda. Para solicitar a autoexclusão, o cidadão deve utilizar o login da plataforma gov.br. Ao preencher os dados, deve informar por quanto tempo deseja ficar autoexcluído, que pode ser de 1 a 12 meses. Se desejar, o usuário pode informar também os motivos da autoexclusão, como decisão por dificuldades financeiras ou recomendação de saúde, por exemplo. Além da autoexclusão voluntária, o ministro da Fazenda, Dario Durigan, lembra as exclusões automáticas das plataformas de apostas.
7: Houve uma vedação por cumprimento de decisão do Supremo de beneficiário de programa social, Bolsa Família, DPC, que estão proibidos de acessar essas plataformas de apostas.
6: Após a autoexclusão, as operadoras autorizadas têm até 72 horas para bloquear o acesso dos usuários aos seus sites e aplicativos. Segundo o Ministério da Fazenda, 1 milhão de pessoas já fizeram a autoexclusão desses sites. Quem nunca apostou e não tem cadastro em casas de apostas também pode solicitar a autoexclusão. Reportagem Nazi Brum.
2: O Comitê de Gestão da Câmara de Comércio Exterior manteve a alíquota de 12% no imposto de exportação do petróleo diante dos episódios no Estreito de Hormuz.
1: Ontem, os Estados Unidos interromperam o acordo de cessar fogo e realizaram novos ataques ao Irã.
2: De acordo com nota divulgada pelo comitê, a decisão tem como objetivo proteger o mercado interno e evitar o desabastecimento dos combustíveis no país.
1: A medida terá caráter temporário, com vigência de até 60 dias e será reavaliada após 30 dias.
2: Hoje, o ministro da Fazenda, Dario Durigan, afirmou que o governo federal seguirá tendo cautela com as medidas de subvenção dos combustíveis diante dos conflitos no Oriente Médio.
7: Eu tinha expectativa, sim, de tirar a subvenção da gasolina num prazo mais curto. O que a gente ouviu foi uma declaração do presidente dos Estados Unidos dizendo que o cessar-fogo estava encerrado e que o acordo de paz já não seria mais executado nos termos em que estava sendo planejado. O que nos acendeu um sinal de alerta, sim, para a cautela em que a gente tem que adotar no acompanhamento da guerra. Então, a estratégia não muda. O objetivo do Ministério da Fazenda, com a guerra diminuindo de proporção, é retirada dos subsídios, mas eu preciso ter cautela porque os eventos novos aconteceram ontem.
1: Receita Federal iniciou uma ação direcionada aos contribuintes com eventuais débitos em aberto.
2: A iniciativa busca manter a regularidade fiscal dos contribuintes.
8: Contribuintes classificados com o selo Sintonia a Mais começaram a receber comunicações pela Caixa Postal e pelo Domicílio Tributário Eletrônico, o DTE, com informações sobre eventual existência de débitos em aberto. A regularização é necessária para evitar a inadimplência, situação que pode resultar no cancelamento do selo. A validade da classificação é de um ano, contada a partir do primeiro dia do mês de referência. O cancelamento também pode ocorrer em situações como concessão da medida cautelar, decretação de falência ou liquidação da pessoa jurídica, manutenção de irregularidade cadastral por mais de 30 dias ou enquadramento como devedor contumaz. Reportagem Edinaldo Júnior.
1: Você sabia que eliminar o acúmulo de capim seco, galhos e folhas cria barreiras naturais para reduzir o risco de incêndios durante o período de seca?
2: E essa técnica tem um nome e uma regulamentação. É o que vamos ouvir agora na reportagem de Márcia Fernandes.
9: Atear fogo numa área para evitar queimadas. Parece contraditório, mas trata-se de uma técnica recomendada para evitar grandes incêndios florestais na época da seca. São as chamadas queimas prescritas. O fogo é colocado de forma controlada em áreas demarcadas. Com isso, é eliminado o acúmulo de capim, galhos e folhas que podem servir de combustível para incêndios. É o que explica Hudson Coimbra, analista ambiental do Instituto Chico Mendes de Conservação da Biodiversidade, ICMBio.
10: É uma ferramenta de manejo do fogo, utilizada com critérios técnicos, análises de risco, vulnerabilidades, critérios meteorológicos, topográficos. E aí, a partir disso, a gente também define o que é que a gente quer queimar para evitar a propagação de incêndios.
9: A Floresta Nacional de Brasília é um dos espaços que costuma ser atingido por focos de incêndios durante o período da estiagem. Por isso, recebeu nesta quinta-feira uma queima prescrita como parte das ações de prevenção a incêndios, como destacou Hudson Coimbra, do ICMBio.
10: Dentro do Distrito Federal, elas são importantes para evitar os grandes incêndios que acontecem na época da estiagem, né, que vai se iniciar já agora.
9: A queima prescrita é executada por brigadistas, que fazem um monitoramento constante da área. Pode ser implementada em parques nacionais, reservas extrativistas e unidades de conservação em geral. Reportagem Márcia Fernandes.
1: E por falar em período de estiagem, o Instituto Nacional de Meteorologia emitiu um alerta de baixa umidade do ar.
2: Uma massa de ar seco se estende do interior da região Nordeste até grande parte do Centro-Oeste, além de áreas do interior das regiões Sudeste e Sul do país.
1: Segundo o Instituto, a baixa umidade deve permanecer até o domingo, dia 12 de julho.
2: Durante os períodos mais secos do dia, a umidade relativa pode ficar entre 20% e 30%, níveis que exigem atenção, principalmente para crianças, idosos e pessoas com doenças respiratórias.
1: Uma ferramenta digital para pequenos produtores e cooperativas do campo que simplifica o acesso a financiamentos.
2: É o simulador de crédito do Pronaf, o Programa Nacional de Fortalecimento da Agricultura Familiar.
1: A plataforma mostra linhas e condições de crédito que combinam com o perfil do produtor.
11: Se você é produtor rural e precisa de crédito, pode contar com uma ferramenta na hora de solicitar os recursos. É o simulador de crédito do Pronaf, uma ferramenta digital desenvolvida para ajudar agricultores familiares e cooperativas a identificarem quais linhas de crédito do Pronaf eles podem usar. É preciso responder algumas perguntas sobre a situação do agricultor, como renda familiar, localidade e objetivo do financiamento. Depois, são informadas as linhas de crédito e as condições de financiamento compatíveis com seu perfil e quais as instituições financeiras que operam em sua região. Vale ressaltar que o simulador não substitui a análise realizada pelas instituições financeiras e também não garante a contratação do crédito. A ferramenta é apenas informativa e busca facilitar o acesso às informações sobre o Pronaf antes do agricultor familiar buscar uma instituição financeira. Para simular o crédito, acesse simuladorpronaf.mda.gov.br. Daniele Popov para A Voz do Brasil.
2: Produtores que vivem no campo precisam validar o CAR, Cadastro Ambiental Rural, de suas propriedades.
1: O cadastro é um registro público eletrônico nacional, obrigatório para todos os imóveis rurais.
4: Você que tem uma propriedade rural e já fez a inclusão dela no Cadastro Ambiental Rural, o CAR, não se esqueça de verificar se está tudo certinho. Veja na caixa de mensagens da Central do Proprietário Possuidor do CAR se você recebeu uma notificação para resolver alguma pendência. O órgão gestor do CAR enviou recentemente mensagens para mais de 845 mil proprietários. Para 500 mil, só falta responder se concordam com as informações já analisadas. Se você estiver nesse grupo e finalizar o processo, o seu CAR vai ficar em dia com o que prevê o Código Florestal, que é a lei que cuida desse assunto. Ter o Cadastro Ambiental Rural concluído é fundamental para acessar o crédito agrícola no sistema bancário. Então, não se esqueça de olhar a caixa de mensagens da Central do Proprietário Possuidor do CAR e ver se você recebeu uma notificação para resolver alguma pendência. O Cadastro Ambiental Rural é obrigatório para todos os imóveis rurais. Quando o processo for finalizado, sua propriedade será classificada como cumpridora das regras de proteção do meio ambiente. Se você ainda não fez o cadastro da propriedade rural no CAR, vá no site car.gov.br, escolha o estado e siga o passo a passo. Depois disso, é emitido um recibo de inscrição no CAR. Com esse recibo em mãos, você consegue acessar a central do proprietário possuidor com o seu login no gov.br. É nessa central que você acompanha a situação de sua propriedade, os documentos e as análises feitas pelos técnicos. Reportagem Carlos Oliveira.
2: As inscrições para a PND, a Prova Nacional Docente, se encerram amanhã.
1: Por meio do Exame Nacional de Desempenho de Estudantes, a prova avalia os formandos em licenciaturas.
2: Mas professores já formados também podem fazer a PND, especialmente porque ela pode ser usada por governos estaduais e prefeituras como parte de seus processos seletivos para a contratação de docentes.
1: Nós conversamos com o secretário executivo do Ministério da Educação, Rodolfo Cabral, sobre a Prova Nacional Docente. Vamos ouvir. Secretário Rodolfo Cabral, muito bem-vindo à Voz do Brasil. A gente queria começar, então, explicando, né, para quem já é professor e quem está se formando agora, por que que é importante fazer a Prova Nacional Docente? Quais são os benefícios dela para esses profissionais?
12: Boa noite, Mariana, Luciano e os ouvintes da Voz do Brasil. A Prova Nacional Docente é um exame anual destinado aos professores brasileiros interessados em utilizar os seus resultados em processos seletivos da rede de ensino. Então, ela vai ser utilizada para subsidiar os processos seletivos e concursos públicos realizados tanto no âmbito federal, estadual e municipal para ingresso na carreira docente da educação básica. É uma avaliação teórica que vai atestar se os participantes têm as competências essenciais para o exercício da docência em sala de aula. Ela é feita para 21 licenciaturas diferentes. Então, a pessoa que vai fazer uma prova com a parte comum para todas as áreas, com 30 questões de formação docente e a parte discursiva, além de 50 questões específicas de cada área.
2: Secretária, ela foi criada inicialmente como um exame, né, para avaliar a formação dos formandos em licenciaturas. A ideia é medir aí o nivelamento dos cursos em todo o país e identificar possíveis defasagens de formação, é isso? O que pode ser feito a partir dessa constatação?
12: Isso, Luciana. A PND funcionou conjuntamente com o ENAD das licenciaturas, né? Sendo o ENAD somente para os formandos e a PND também para quem já se formou. Então, a ideia da PND é avaliar os formandos das licenciaturas por meio do ENAD, mas também quem se formou para garantir que esses professores possuam as competências essenciais para a docência. Então, além de avaliar as competências, né, ela vai subsidiar a formulação de políticas públicas voltadas à formação inicial e continuada dos professores. Então, a partir dos resultados do ENAD, se uma instituição ela tem resultados negativos, a gente vai abrir processos de supervisão no MEC para avaliar e melhorar a qualidade da formação dos nossos professores.
1: Agora, secretário, a prova também pode ser usada em processos seletivos, né? Como é que funciona isso? É possível que uma prefeitura, por exemplo, use os resultados da PND como um concurso?
12: Isso, é importante a gente ressaltar que, embora não seja um concurso e ela não substitua o processo seletivo da Secretaria de Educação, as secretarias, elas podem usar a nota da PND como etapa de suas provas. Então, as redes de ensino, secretarias estaduais, municipais, distrital de educação, elas fazem adesão junto ao MEC para usar a nota da PND em seus concursos e processos seletivos. Agora, para 2026, 2.031 redes de ensino fizeram adesão. Então, os resultados, e aí o professor faz essa prova da PND, e os resultados de cada exame têm validade de 3 anos, permitindo sua utilização em vários processos seletivos ao longo desse período.
2: Secretária, a prova nacional docente ocorre quantas vezes por ano? Por exemplo, quem perder essa oportunidade terá outra ainda em 2026?
12: Isso, a prova é anual, né? Então, quem não participar agora poderá se inscrever para a PND em 2027, em data ainda a ser definida. Então, quem estiver concluindo a licenciatura ou já estiver formado, é importante fazer a prova ainda esse ano. E aí ficar com essa nota disponível para os concursos públicos das redes que aderiram durante todo o período de 2026 e 2027.
1: Porque como o senhor disse, né, a prova tem validade por 3 anos aí.
12: Isso, quem não fez agora vai ter que aguardar a próxima PND em 2027.
1: Agora, onde que os interessados podem se inscrever e quanto é que custa a taxa de inscrição, secretário?
12: Os interessados podem se inscrever no sistema PND, no site do INEP, até o dia 10 de julho. E a taxa de inscrição custa R$ 85,00.
2: E quando serão as provas e quando saem os resultados?
12: As provas serão realizadas em todo o país no dia 20 de setembro. E o resultado final será divulgado em 15 de dezembro.
1: E aí a gente lembra também que na página do INEP, os interessados também podem acessar outras informações, né, secretário? Sobre pedidos excepcionais, enfim, recursos e todo o resto, qualquer outra parte que tenham interesse em saber sobre a prova.
12: Muito bem. Inclusive para a formação, tá? Para os conteúdos, acesso aos conteúdos da prova, quem quiser estudar, se preparar. No site do INEP tem as matrizes de referência utilizadas pelo INEP para fazer a prova. Então, o professor pode utilizar esses materiais para se preparar e estudar para obter um melhor resultado.
1: Ótimo. Muito bem, nós conversamos com o secretário executivo do Ministério da Educação, Rodolfo Cabral. Secretário, muito obrigada pela sua entrevista aqui à Voz do Brasil.
12: Muito obrigado, Mariana, Luciano. Um abraço aos ouvintes da Voz do Brasil.
2: Funcionando 24 horas por dia, 7 dias por semana, o Disque 100 oferece orientação em casos de violações dos direitos humanos.
1: Saiba mais com Pablo Mundim.
13: Violência física, psicológica ou sexual, abandono de pessoas idosas, trabalho infantil, racismo, discriminação contra pessoas com deficiência, população LGBTQIA+, povos indígenas, quilombolas ou qualquer outra forma de violação da dignidade humana. Seja qual for a situação, o Disque 100 é o canal para denunciar. Os canais do Ministério dos Direitos Humanos e da Cidadania registraram em 2024 mais de 657 mil denúncias de violações de direitos humanos. Mulheres, idosos e crianças formam o grupo de maior vulnerabilidade, com a maioria dos abusos ocorrendo na própria residência. Para combater qualquer tipo de violação que surgiu, o Disque 100 defende Lara Magalhães, coordenadora do Disque 100.
14: Por ser muito abrangente, sempre que a pessoa tiver dúvida se determinada situação configura ou não uma violação, a orientação é procurar o Disque 100 para que a nossa equipe preste essas orientações e tire essas dúvidas.
13: Depois do registro, o caso é enviado aos órgãos competentes para apuração e adoção das medidas de proteção, explica a coordenadora Lara Magalhães.
14: Quanto mais acessam, mais a gente consegue garantir ou ao menos proibir que essas violações perdurem.
13: O atendimento é gratuito, sigiloso e está disponível 24 horas por dia, 7 dias por semana. Reportagem Pablo Mundim.
2: Teve início essa semana um atendimento no Previbar com a moradores da região norte.
1: Podem ser beneficiados moradores de comunidades ribeirinhas ou isoladas, indígenas e quilombolas.
2: Atualmente existem 7 unidades móveis flutuantes. 3 vão atender o estado do Amazonas, 3 o estado do Pará e 1 o estado de Rondônia.
1: A chefe do Serviço de Gerenciamento de Unidades Móveis Flutuantes do INSS, Karine Furtado, fala dos serviços oferecidos.
15: Os serviços oferecidos pelo Previbar são praticamente os mesmos de uma agência física do INSS. Os principais são salário maternidade rural, aposentadorias, pensão por morte e benefício de prestação continuada, o BPC, que é um benefício assistencial para idosos e pessoas com deficiência de baixa renda. Também são oferecidas perícias médicas e avaliações sociais, além de emissão de extratos, consulta de tempo de contribuição e orientações gerais.
2: Os atendimentos vão até 18 de dezembro.
1: O calendário de atendimentos está em gov.br/INSS.
2: Julho é mês de férias e muita gente aproveita o descanso para viajar com a família.
1: E muitas famílias brasileiras contam com integrantes de quatro patas.
2: Uma pesquisa sobre o turismo pet friendly quer entender as principais dificuldades enfrentadas pelos tutores e empreendimentos.
5: O professor Pedro Henrique Ambrósio Rodrigues, de Florianópolis, já perdeu as contas de quantas viagens fez. Mas, independente do roteiro, sempre pega a estrada com seus pets do lado. A que tem mais quilômetros rodados é Frida, uma bulldog francesa que chegou em sua vida há 11 anos. Depois vieram o Bartô, sem raça definida, e um Chihuahua, para se aventurarem por diversos destinos brasileiros.
16: A gente sai de Florianópolis e vai para Franca, e por duas vezes a gente foi para Minas Gerais, então passou por Ouro Preto, Trindade, Paraty, São João del Rei, Curitiba, Rio de Janeiro, Campos dos Goytacazes, tudo que tiver no meio do caminho a gente faz. As viagens são planejadas em cima do fato dos cachorros estarem conosco.
5: Uma pesquisa online pretende mapear os principais desafios do turismo pet friendly no país. Por um lado, quer entender as dificuldades enfrentadas pelos viajantes na hora de pegar a estrada. Por outro, busca conhecer os desafios de empresários do setor, como donos de hotéis e de restaurantes que recebem clientes de quatro patas. A supervisora de eventos e reservas de um hotel em Goiânia, no estado de Goiás, Kathleen Neves, menciona alguns serviços personalizados para atender esse público.
17: Hoje, os nossos serviços exclusivos são um tapete higiênico, uma manta com a nossa logo, um sachê de petisco para que ele possa se alimentar enquanto estiver conosco e saquinhos para coleta de fezes também.
5: O mapeamento servirá de base para a criação de um manual de boas práticas do segmento. O prazo para participar vai até amanhã, 10 de julho. E o formulário pode ser acessado na página do Ministério do Turismo na internet, no endereço gov.br/turismo. Reportagem Natália Koslick.
1: Um voo cancelado, bagagem danificada ou extraviada, mudança de horários pela companhia aérea.
2: O passageiro que vive essas situações tem um canal para registrar e tentar resolver a queixa.
1: É o ANAC Passageiro.
18: As viagens de avião fazem parte da rotina do empresário gaúcho Renato Correa, que a cada dia da semana está em uma cidade diferente por causa dos compromissos profissionais. Com a vida na ponte aérea, difícil não se deparar com problemas.
19: De uma forma ou outra, a gente acaba tendo problema com voo atrasado, voo cancelado, questões climáticas que acabam influenciando na nossa dinâmica e na nossa agenda diária. Problemas eu tive são vários repetitivos que são de perda de conexão por questão de atraso.
18: Passageiros que enfrentarem problemas com companhias aéreas podem registrar reclamações por meio da plataforma ANAC Passageiro. O acesso é gratuito e pode ser feito por qualquer cidadão com uma conta gov.br nível prata ou ouro. Após o registro, a manifestação é encaminhada à companhia aérea responsável, que deve responder em até 10 dias corridos. O superintendente de acompanhamento de serviços aéreos da Agência Nacional de Aviação Civil, ANAC, Adriano Miranda, destaca os tipos de registros que a plataforma tem recebido.
20: O principal problema mais reclamado são alterações ou cancelamentos pela própria empresa aérea antes da viagem, né? Então o passageiro é comunicado ali que seu voo foi alterado, que seu voo foi cancelado, né? Em segundo lugar, o atraso ou cancelamento na data da viagem, aquela situação contingencial. O terceiro ponto mais reclamado é bagagem, por exemplo, bagagem danificada, bagagem extraviada.
18: Durante o atendimento, passageiro e empresa podem trocar informações diretamente pela plataforma até a conclusão da solicitação. O usuário pode ainda consultar dados sobre o volume de reclamações, os principais assuntos registrados e o índice de atendimento das companhias aéreas. O acesso à plataforma é feito pelo site anac.gov.br ou pelo gov.br/anac, clicando em passageiro. Reportagem Graziele Bezerra.
2: Estão abertos abertas até 3 de agosto as inscrições para a chamada Universal 2026, que vai financiar projetos de pesquisas científicas, tecnológicas e de inovação desenvolvidas por instituições brasileiras.
1: Pelo menos 30% dos recursos serão destinados a instituições de pesquisa das regiões Norte, Nordeste e Centro-Oeste.
2: O resultado final está previsto para 4 de dezembro.
1: As propostas devem ser submetidas exclusivamente pela internet por meio do formulário disponível no site carloschagas.cnpq.br.
2: E essas foram as notícias do governo federal.
1: Fique agora com as notícias do Poder Judiciário e do Congresso Nacional. Boa noite.
2: Boa noite e até amanhã.
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22: Inquérito do Banco Master. STF autoriza busca e apreensão contra Tiago Miranda.
23: STJ entende que plano de saúde deve cobrir cirurgia de feminização facial em mulheres trans.
22: Justiça determina que o SUS forneça sonda Bottom para alimentação de pacientes pediátricos em Uberlândia, Minas Gerais.
23: Boa noite, eu sou Marcela Luiza.
22: E eu sou Walter Lima.
23: Supremo Tribunal Federal autoriza busca e apreensão contra Tiago Miranda após pedido da Polícia Federal.
22: A decisão é do ministro André Mendonça, relator do inquérito sobre o Banco Master no STF. Marta Ferreira.
24: Tiago Miranda é dono de uma agência de publicidade que mantinha relação com o ex-banqueiro Daniel Vorcaro, dono do Master, e teria atuado em uma ação coordenada de influenciadores nas redes sociais para atacar a credibilidade do Banco Central. De acordo com a Polícia Federal, os ataques se deram após o Banco Central negar a compra do Master pelo Banco de Brasília e liquidar o Banco de Vorcaro. As investigações apuram ainda a atuação de possível organização criminosa dedicada à intimidação de jornalistas, ao monitoramento ilícito de pessoas ligadas a autoridades públicas, à obtenção indevida de informações sigilosas e à adoção de medidas destinadas a interferir em investigações criminais. Na decisão, Mendonça afirmou que os elementos analisados apontam que Tiago Miranda desempenhava papel central nessas iniciativas, sendo o principal responsável por realizar pesquisas e levantamentos acerca da vida privada da jornalista em questão. Ainda de acordo com as conversas analisadas, Tiago Miranda costumava informar o andamento das buscas, relatar sobre análise de processos judiciais antigos e coordenar a mobilização de equipe dedicada a localizar informações que pudessem ser consideradas sensíveis ou comprometedoras para a jornalista.
23: Plano de saúde deve custear cirurgias em mulheres trans para dar aos traços faciais a aparência feminina.
22: Para o STJ, esses procedimentos não se enquadram nas exceções previstas na lei que regulamenta os planos de saúde. Fátima Uchoa.
25: A decisão da terceira turma do STJ manteve a determinação para que uma operadora de plano de saúde autorizasse a cirurgia de feminização facial no processo transexualizador, como reconstrução craniana e rinoplastia reparadora de uma beneficiária que já havia feito procedimento de redesignação sexual. Segundo a relatora ministra Nancy Andrighi, os procedimentos foram indicados pelo médico da paciente e não incluiriam tratamento experimental nem teriam caráter estético, sendo imprescindíveis para adequar a identidade de gênero da paciente e preservar o bem-estar psicológico dela.
23: Agente de aeroporto de Confins, em Minas Gerais, tem jornada de trabalho equiparada à de colegas da Pampulha.
22: A decisão é do Tribunal Superior do Trabalho, Marla Lacerda.
26: Uma empresa de serviços aeroportuários vai ter de pagar horas extras a uma agente de proteção do aeroporto de Confins. A trabalhadora cumpria jornada de 42 horas semanais, enquanto colegas de função no aeroporto da Pampulha, de menor movimento, trabalhavam 36 horas por semana. Para o TST, a diferenciação da jornada com a mesma remuneração diz respeito ao princípio da isonomia.
23: Justiça determina que o SUS forneça sonda Bottom para alimentação de pacientes pediátricos em Uberlândia, Minas Gerais.
22: Esse tipo de sonda é um dispositivo de silicone que fica na região do abdômen do paciente e diminui os casos de refluxo. Vanessa Pereira.
3: A ação teve início após o MPF receber reclamações de famílias que enfrentavam dificuldades para conseguir a sonda Bottom no SUS. Agora, segundo a decisão, a União tem até 6 meses para incluir o equipamento no sistema de gerenciamento do SUS. Já o governo de Minas Gerais e o município de Uberlândia devem garantir o fornecimento das sondas Bottom para os pacientes pediátricos.
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23: Uma boa noite.
22: E até amanhã.
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7: Eu sou Paula Groba.
8: E eu sou Humberto Pinheiro.
7: E estes são os destaques de hoje do Jornal do Senado, que começa agora.
8: Senado aprova MP que destina recursos das BETs à Polícia Federal.
7: Comissão aprova mais proteção a pessoas com deficiência vítimas de crimes.
8: Avança projeto que pune empresas de telemarketing por ligações indesejadas.
7: Boa noite.
8: Boa noite.
7: Parte do dinheiro arrecadado pelas casas de apostas esportivas poderá ser usado no combate ao crime organizado.
8: O Senado aprovou uma medida provisória que destina um percentual do lucro das bets ao fundo da Polícia Federal. Agora, o texto segue para a sanção presidencial. Repórter Douglas Castilho.
9: Após o pagamento dos impostos devidos e dos prêmios das apostas, as operadoras das bets deverão destinar 3% do valor obtido a esse fundo. Porém, esse índice só será devido a partir de 2028, passando por uma transição anual gradual de 1%. O senador Isalci Lucas, do PL do Distrito Federal, argumentou que o direcionamento do montante serve como um mal menor diante dos efeitos negativos das bets.
10: O ideal é que não tivesse bets, porque por mais maior percentual, não vale a pena. Realmente, o estrago com relação às bets é muito grande. Então, agora, é óbvio, como existe, está regulamentado, é muito importante destinar realmente parte desse recurso para saúde, também para segurança, para todas essas áreas, exatamente, porque qualquer percentual não recupera o que se vai gastar com a saúde com relação a isso.
9: A verba será obrigatoriamente utilizada na modernização de equipamentos da Polícia Federal, no pagamento por horas e atividades extraordinárias e no custeio de planos de saúde da corporação. Além disso, o Ministério da Justiça e Segurança Pública poderá estender a cobertura dessas despesas médicas também para os agentes da Polícia Rodoviária Federal e da Polícia Penal Federal. O texto agora vai à sanção presidencial.
7: E avançou no Senado o projeto que autoriza a Agência Nacional do Petróleo a acessar dados fiscais de distribuidores e revendedores de combustíveis.
8: A medida visa combater a adulteração desses produtos. Repórter César Mendes.
11: O objetivo da proposta, já aprovada na Câmara dos Deputados, é melhorar a fiscalização, condicionando as concessões de atividades regulamentadas pela ANP à autorização prévia para que a agência acesse os dados fiscais das empresas do setor. Quem já possui a outorga de funcionamento terá que providenciar essa autorização para continuar atuando. Relator da matéria, o senador Dr. Irã, do Progressistas de Roraima, destacou que a medida vai facilitar a detecção de adulterações, assegurando maior integridade no mercado de combustíveis.
27: Empresas que adulteram combustíveis garantem ilicitamente a redução de seus custos de produção e passam a ter vantagem competitiva em relação às que atuam honestamente.
11: O texto determina que a ANP assuma os custos do acesso aos dados das empresas sem ônus para o fisco e seguiu para a análise da Comissão de Infraestrutura.
7: Uma subcomissão do Senado aprovou o relatório de diligência externa em Boa Vista, Roraima, em maio de 2026, que verificou a situação em que vive o povo Yanomami.
8: O documento traz um diagnóstico sobre a saúde, a segurança e a governança na região. E aponta que, apesar de avanços na

0: legal para assegurar direitos das populações indígenas.
1: Capaz de consolidar os avanços obtidos com a desintrusão e fortalecer de forma duradoura as políticas públicas voltadas à proteção e à garantia dos direitos dos povos Yanomami e Yekuana.
0: A subcomissão formalizou uma série de pedidos de providências a ministérios e propôs um pacote legislativo focado no agravamento de penas para crimes ambientais em terras indígenas, adaptação de prazos processuais para áreas remotas, fortalecimento da FUNAI, integração de políticas sociais e adaptação do acesso a benefícios sociais.
2: E a Comissão de Direitos Humanos aprovou um projeto que aumenta a proteção para pessoas com deficiência vítimas de crimes. A proposta torna esse tipo de crime uma circunstância agravante, com penas maiores para quem se aproveita da vulnerabilidade da vítima.
3: Hoje, o aumento de pena previsto na legislação está ligado a agressões ocorridas em escolas. O relatório lido pelo senador Paulo Paim, do PT do Rio Grande do Sul, amplia essa proteção em casos de lesão corporal e reforça a punição também em outros locais. Agora, o projeto segue para análise da Comissão de Constituição e Justiça.
2: Ligações indesejadas de telemarketing e as cobranças feitas para quem nem é devedor podem estar com os dias contados. A Comissão de Fiscalização e Controle aprovou em decisão terminativa um projeto que obriga as empresas a identificarem claramente o número das chamadas e a respeitarem o pedido de bloqueio feito pelo consumidor.
3: O texto também cria um cadastro para evitar fraudes e ligações repetidas para pessoas que não têm relação com a dívida. Quem descumprir as regras poderá pagar multa de até R$50 mil. A proposta segue para análise da Câmara dos Deputados. O relator da proposta, senador Laércio Oliveira, do PP de Sergipe, afirmou que o objetivo é combater práticas abusivas de telemarketing sem impedir a realização de cobranças legítimas.
4: E esse projeto enfrenta um problema que é meu, que é seu, é de todo mundo, que é exatamente a perturbação de redes de telefonia que liga para a gente com ligações indesejadas, com ligações desagradáveis, oferecendo produto, buscando cobrar alguma coisa que a gente não tem nada a ver com o assunto, importunando a nossa rotina, o nosso bem-estar, o nosso conforto, e a gente precisa dar um basta nisso.
2: E a presidência da República vetou parcialmente o projeto que mudava o símbolo de acessibilidade no Brasil. Com o veto, o símbolo vai continuar sendo uma pessoa em cadeira de rodas.
3: A intenção da mudança era incluir outros tipos de deficiência. Os detalhes com o repórter Márcio Maturana.
5: O governo argumentou que mudar o símbolo já muito conhecido por uma imagem criada em 2015 pelas Nações Unidas poderia criar barreiras adicionais a quem se pretendia beneficiar e que a mudança não teve participação das organizações representativas das pessoas com deficiência. A senadora Mara Gabrilli, do PSD de São Paulo, explicou que a intenção da mudança era incluir outros tipos de deficiência.
6: É como dizer para a sociedade, a acessibilidade vai além da mobilidade. É sobre garantir mais autonomia e respeito para todas as pessoas com deficiência.
5: Outros trechos do projeto, como a ampliação dos locais obrigatórios para sinalização, foram mantidos e transformados na Lei 15.459. Agora, o veto parcial precisa ser analisado pelo Congresso Nacional, podendo ser mantido ou derrubado.
2: O programa Jovem Senador já definiu os 27 estudantes que vão participar da Semana de Vivência Legislativa em agosto no Congresso Nacional.
3: A última vaga ficou com um aluno do Distrito Federal, vencedor da etapa local, com uma redação sobre democracia nas redes sociais. Repórter Henrique Nascimento.
7: Os 27 estudantes foram selecionados para o Jovem Senador 2026, programa que permite aos alunos conhecer de perto o funcionamento do Congresso Nacional. A última vaga ficou com Caleb Gomes, do Centro de Ensino Médio de Taguatinga Norte, no Distrito Federal. O tema da redação deste ano foi Democracia nas redes sociais, como construir um debate saudável.
8: Assim que saiu o tema, eu já comecei a pensar em várias coisas. Eu sei que o raciocínio ele foi vindo ao longo do processo de criação da redação. Eu tentei ser o mais verdadeiro possível sobre a minha opinião.
7: Durante a semana de vivência legislativa, os jovens senadores vão ocupar cadeiras no plenário e nas comissões e apresentar propostas que podem virar projetos de lei. O senador Paulo Paim, do PT do Rio Grande do Sul, destacou a importância

0: importância da participação dos jovens.
1: Agir hoje na esperança de que as iniciativas atuais nos assegurem um futuro melhor é missão de todos nós, não importa a idade. Que ela se traduza em entusiasmo e paixão pelo trabalho legislativo.
0: Ao longo de 14 edições, o jovem senador já mobilizou mais de 2 milhões de estudantes.
2: Com edição de Paula Groba e trabalhos técnicos de Eliseu Caires, o Jornal do Senado fica por aqui. Acompanhe agora as notícias da Câmara dos Deputados. Boa noite.
3: Boa noite e até amanhã.
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5: Comissão da Câmara proíbe aposentadoria como punição a magistrados.
6: Plenário torna permanente incentivo fiscal para empresas de reciclagem.
7: Parlamentares defendem propostas em defesa de segmentos vulneráveis.
8: Boa noite. Projeto de Maurício do Vôlei, do PL de Minas Gerais, promete fortalecer mecanismos de combate ao abandono afetivo e material de crianças e adolescentes. O texto amplia os deveres dos pais e responsáveis quanto ao cuidado, à convivência familiar e à assistência emocional.
9: Maurício do Vôlei explica que o projeto cria medidas de proteção como acompanhamento psicossocial, mediação familiar e orientação aos responsáveis. Para ele, a iniciativa garante o desenvolvimento saudável de crianças e adolescentes.
8: Rubens Ottoni, do PT de Goiás, é relator de proposta que obriga companhias aéreas a transportar gratuitamente equipamentos usados por pessoas com deficiência. Ele explica que o projeto determina que cadeiras de rodas, próteses e outros itens essenciais sigam preferencialmente na cabine.
9: Rubens Ottoni aponta que, quando o transporte na cabine não for possível, os equipamentos deverão seguir no compartimento de carga, com prioridade, identificação e proteção adequada. O parlamentar alerta que a medida também prevê indenização imediata em caso de dano ou extravio.
8: Alencar Santana, do PT de São Paulo, defende a urgência de projeto que inclui a misoginia no Código Penal, criminalizando injúrias e agressões motivadas pelo preconceito contra as mulheres. Ele assinala que o parlamento precisa dar uma resposta diante do avanço dos índices de feminicídio no país.
9: Alencar Santana ressalta que a matéria já pode ser votada no plenário. Ele defende a punição rigorosa contra qualquer tipo de discriminação ou violência de gênero. O legislador acredita que a tipificação legal assegura a proteção integral e o respeito aos direitos das cidadãs brasileiras.
4: Justiça.
8: Avança na Câmara a proposta que proíbe a aposentadoria compulsória de juiz como forma de punição. A repórter Paula Bittar acompanhou a votação.
10: A Comissão de Constituição e Justiça da Câmara aprovou uma proposta que acaba com a chamada aposentadoria compulsória de membros do Poder Judiciário como forma de punição. A proposta mantém a previsão de que o ato de remoção ou de disponibilidade do magistrado por interesse público deverá ser fundado em decisão por voto da maioria absoluta do respectivo tribunal ou do Conselho Nacional de Justiça, mas acrescenta que a suspensão poderá ser de até 90 dias e a disponibilidade poderá ser de até 2 anos. Ainda de acordo com o texto, concluído o processo administrativo disciplinar, o Tribunal ou o Conselho Nacional de Justiça, quando couber a pena de perda do cargo em decisão por voto de 2/3 de seus membros, deverá representar ao Ministério Público no prazo de 30 dias para propor a ação judicial. Nesse caso, o magistrado deve ser afastado das funções com vencimentos proporcionais até o trânsito em julgado da sentença. Se a decisão for pelo arquivamento da representação ou se a ação judicial for julgada improcedente em decisão definitiva, o magistrado retorna às suas funções com o pagamento da diferença das verbas remuneratórias e a contagem do tempo de serviço para todos os fins. O Ministério Público deve se pronunciar sobre a representação no prazo de 90 dias. O relator na comissão, deputado Helder Salomão, do PT do Espírito Santo, elogiou a iniciativa da proposta.
11: A sociedade brasileira há muito reivindica o fim desse privilégio que hoje nós conhecemos como aposentadoria compulsória, que ao invés de ser um castigo, como deveria ser, ou uma punição, melhor dizendo, acaba sendo um prêmio para quem pratica ilícitos e crimes no exercício da magistratura.
10: A deputada Bia Kicis, do PL do Distrito Federal, compartilhou dessa opinião.
12: Você premiar alguém que abusou do cargo, que cometeu crimes e que é afastado, aposentado compulsoriamente com a sua remuneração integral. Isso é um tapa na cara do brasileiro.
10: A proposta que acaba com a chamada aposentadoria compulsória de membros do Poder Judiciário como forma de punição ainda precisa ser analisada por uma comissão especial que deverá ser criada para esse fim e depois segue para a apreciação do plenário, onde precisará ser votada em 2 turnos. Da Rádio Câmara, de Brasília, Paula Bittar.
4: Trabalho.
9: Pastor Sargento Isidório do Avante da Bahia defende a aprovação pelo Senado do projeto que institui a escala de trabalho 5x2. Segundo ele, a medida garante mais qualidade de vida aos trabalhadores, permitindo mais convivência familiar e tempo para cuidar da saúde.
8: Pastor Sargento Isidório também cobra a aprovação da proposta que trata dos direitos dos agentes comunitários de saúde e de combate às endemias. Ele afirma que a matéria representa uma medida de justiça para a categoria, destacando a mobilização dos profissionais em defesa da pauta.
9: Júnior Amaral, do PL de Minas Gerais, critica projeto da Prefeitura de Itajubá, que cria regras locais para o transporte por aplicativo no município. O deputado afirma que a proposta gerou mobilização de trabalhadores por prever punições e exigências que podem dificultar a atividade.
8: Júnior Amaral argumenta que a prefeitura extrapola sua competência ao tentar regulamentar pontos que seriam de responsabilidade do Legislativo Federal. O parlamentar sustenta que as regras podem afetar a renda de motoristas e entregadores que dependem dos aplicativos para trabalhar.
4: Desenvolvimento Regional.
9: Hildo Rocha, do MDB do Maranhão, cobra a votação de PEC que inclui entidades municipais entre os legitimados para propor ações diretas de inconstitucionalidade. Ele argumenta que a medida corrige uma distorção ao garantir a municípios prerrogativas já asseguradas a estados e à União.
8: Hildo Rocha critica a resistência de líderes partidários à votação da proposta. O parlamentar sustenta que entidades como a Confederação Nacional de Municípios e a Frente Nacional de Prefeitos devem ter legitimidade para representar os interesses das cidades perante o STF.
9: Paulo Guedes, do PT, agradece ao governo federal pelos investimentos destinados ao norte de Minas Gerais. O congressista destaca a renovação da frota do SAMU, a destinação de recursos para hospitais e a construção de novas unidades de saúde.
8: Paulo Guedes também menciona ações voltadas aos pequenos municípios, como construção de creches, entrega de equipamentos de saúde e melhorias da infraestrutura. Segundo ele, os investimentos devem impulsionar o desenvolvimento econômico e a geração de empregos.
4: Votação.
9: A Câmara aprovou o fim da cobrança por consumo mínimo de água e esgoto. A repórter Daniela Lessa explica como deve funcionar o sistema de cobrança.
13: O plenário da Câmara dos Deputados aprovou o projeto que acaba com a cobrança de consumo mínimo nos serviços de abastecimento de água e esgoto. O projeto foi apresentado pelo deputado Carlos Jordi, do PL do Rio de Janeiro, e altera a lei do marco legal do saneamento básico. Pelo texto aprovado, a tarifa de água passará a ser formada por 2 partes. A primeira será uma parcela fixa, chamada de tarifa básica, para remunerar a oferta e a manutenção do serviço. A segunda parte será uma parcela variável, calculada conforme o volume efetivamente consumido. Na prática, a proposta impede que o consumidor pague por um volume mínimo de água que não usou. A mesma lógica valerá para o esgoto sanitário. Relator da proposta, o deputado Kim Kataguiri, do Missão de São Paulo, deu exemplo de como a proposta irá funcionar na prática.
14: Que é como se você entrasse no bar e aí tivesse R$50 de consumação. O cara que consumiu paga 50, o cara que não consumiu paga 50 também. É assim que funciona hoje a tarifa de água. O que a gente quer fazer é o seguinte: bom, você que não consumiu nada, você vai pagar ali pela cadeira que você sentou, pelo garçom que te deu oi, então você vai pagar R$15. Aí o cara que consumiu vai pagar os R$15 mais aquilo que ele consumiu. Basicamente a gente está mudando a estrutura para dar mais justiça para as tarifas, principalmente para aquele consumidor que acaba pagando pelo consumo dos outros.
13: O relator disse também que o serviço de saneamento tem custos fixos importantes, como manutenção de redes e estações de tratamento. Por isso, o texto aprovado não elimina toda a cobrança fixa. Favorável ao projeto, o deputado Tarcísio Mota, do PSOL do Rio de Janeiro, defendeu também que essa tarifa básica não seja elevada, considerando que o acesso à água é um direito básico das pessoas.
15: Mas esse projeto vai no caminho correto de garantir à população que ela não continue a pagar essa tarifa mínima que ele vai pagar independente de quanto consumiu. Contudo, é preciso colocar uma trava para que a parte fixa não supere e não seja muito grande, onerando ainda mais o consumidor final, porque água é direito, água é vida, água não é mercadoria.
13: O projeto que acaba com a cobrança de consumo mínimo nos serviços de água e esgoto agora será analisado no Senado. Da Rádio Câmara de Brasília, Daniele Lessa.
4: Transportes.
8: Josivaldo JP, do União do Maranhão, apresentou projeto que obriga órgãos de trânsito a disponibilizar medidores de glicose em operações de fiscalização. Ele explica que alterações no nível de açúcar no sangue podem causar sintomas confundidos com embriaguez, levando a abordagens inadequadas.
9: Josivaldo JP ressalta que o teste só poderá ser realizado com o consentimento do condutor. Ele acrescenta que o projeto prevê treinamento para que agentes identifiquem sinais de alteração glicêmica, acionando atendimento médico quando houver risco à saúde.
4: Consumidor.
8: Caroline de Tone, do PL de Santa Catarina, apresentou o projeto que inclui os gastos com vacinas entre as despesas dedutíveis do imposto de renda da pessoa física. De acordo com a deputada, a medida amplia o benefício já concedido a outras despesas médicas.
9: Caroline de Tone argumenta que a proposta incentiva a prevenção de doenças. Ela acredita que o projeto promove justiça fiscal e contribui para a redução dos custos do poder público com tratamentos que poderiam ser evitados por meio da vacinação.
4: Saúde.
8: Comissão de Saúde aprova projeto que proíbe a venda e o uso do chumbinho no Brasil. A repórter Sofia Peçanha tem mais detalhes.
16: A Comissão de Saúde aprovou o projeto que proíbe desde a venda até a utilização do chumbinho em todo o país. A proposta altera a Lei de Crimes Ambientais, com o objetivo de proibir o uso da substância tóxica como método de controle de pragas em áreas urbanas e rurais. Pelo texto, fica proibido em todo o território nacional o porte, a venda, a fabricação e a utilização para qualquer finalidade do chumbinho. Além disso, a proposta garante a segurança da população, a proteção do meio ambiente e a preservação da vida animal, refletindo um compromisso com a saúde pública e a sustentabilidade ambiental. O projeto sugere que os poderes públicos federal, estaduais, distritais e municipais aprimorem a fiscalização e desenvolvam políticas de conscientização, como explicou o deputado Clodoaldo Magalhães, do PV de Pernambuco, relator na comissão.
17: Fortalecer também com campanhas de conscientização para que a população, a sociedade como um todo, tenha consciência dos perigos e dos riscos do envenenamento humano, animal e também da contaminação dos mananciais através desse produto que é tão nocivo à saúde humana, animal e ambiental.
16: A substância tóxica Aldicarb, conhecida popularmente como chumbinho, é extremamente tóxica e perigosa para a saúde humana. A ingestão acidental, mesmo em pequenas quantidades, pode levar a envenenamentos graves e fatais. Por isso, o deputado Marcelo Queiroz, do PSDB do Rio de Janeiro, autor do projeto, ressaltou no texto que a medida se faz necessária devido aos graves riscos que o uso indiscriminado desse produto representa para a saúde pública, o meio ambiente e os animais domésticos e selvagens. Em caso de descumprimento da lei, a proibição poderá ser de multa em, no mínimo, 5 salários mínimos, além das demais penalidades previstas em lei. Agora, o projeto que proíbe desde a venda até a utilização do chumbinho em todo o país segue para análise na Comissão de Constituição e Justiça. Da Rádio Câmara de Brasília, Sofia Peçanha.
4: Cultura.
9: Márcio Arruda, do PCdoB do Ceará, defende a regulamentação das plataformas de streaming para garantir mais proteção ao setor audiovisual. Ele afirma que a medida é necessária para fortalecer a produção nacional, ampliar a geração de empregos e valorizar a cultura brasileira.
8: O parlamentar acredita que a legislação precisa acompanhar as mudanças do mercado, hoje dominado pelos serviços de streaming. Para Inácio Arruda, a regulamentação deve assegurar regras para o setor e preservar o espaço da produção audiovisual do país.
4: Meio ambiente.
9: O plenário da Câmara aprovou um projeto que aumenta e torna permanente incentivo fiscal para empresas de reciclagem. O repórter Antônio Vital acompanhou a votação.
18: O plenário da Câmara aprovou o projeto que torna permanente e aumenta os incentivos fiscais para indústrias de reciclagem. O projeto altera uma lei de 2021 que autoriza empresas do setor tributadas com base no lucro real a abaterem 1% do imposto devido em troca de investimentos em projetos que estimulem a cadeia produtiva na reciclagem. Esse incentivo fiscal tem validade de apenas 5 anos, ou seja, termina em 2026. O projeto aprovado torna o incentivo fiscal permanente, sem prazo para acabar. Além disso, aumenta de 1% para 5% o limite de dedução do imposto de renda para as empresas do setor. O relator, deputado Arnaldo Jardim, do Cidadania de São Paulo, acatou parcialmente sugestão do PT e definiu que o incentivo fiscal vai depender da previsão orçamentária. O líder do governo na Câmara, deputado Paulo Pimenta, do PT do Rio Grande do Sul, queria que o valor máximo do incentivo fosse definido anualmente pelo Poder Executivo, o que não foi aceito pelo relator. Para o relator, Arnaldo Jardim, aumentar o incentivo fiscal para as empresas de reciclagem pode estimular mais investimentos.
19: Hoje ainda nós temos a triste realidade de ter no Brasil uma coleta absolutamente, muitas vezes, desumana e temos, por outro lado, uma grande presença ainda de lixões no nosso país. Portanto, é o que recomenda fomentar a reutilização, o tratamento e a reciclagem de resíduos sólidos até em sintonia com o direito ao meio ambiente equilibrado.
18: Em 2024, cerca de 7 milhões de toneladas de resíduos secos foram destinados à reciclagem no Brasil, o que representa menos de 9% dos resíduos gerados, segundo a Associação Brasileira de Resíduos e Meio Ambiente. O relator defendeu o aumento do incentivo como maneira de aproximar a indústria de reciclagem dos benefícios.

0: incentivo à reciclagem.
1: Justiça e paridade, as três leis de incentivo do país, que é a Rouanet, cultura, ao esporte e agora da reciclagem, fazendo justiça a esses mais de 1 milhão de trabalhadores que todos os dias estão dentro de um galpão, colocando a mão em resíduos que quase ninguém quer triar e poderá sim ter recursos para mudar a realidade do seu trabalho, aumentar a renda, fazer a economia circular prosperar nesse país.
0: O projeto que torna permanente e aumenta os incentivos fiscais para a indústria de reciclagem seguiu para análise do Senado. Da Rádio Câmara de Brasília, Antônio Vital.
2: Do policiamento nas rodovias e divisas do Paraná para impedir a entrada de criminosos e o tráfico de drogas no estado. Ele afirma que é preciso aumentar o efetivo da polícia militar diante da defasagem de servidores nas ruas.
3: Para Sargento Faur, a redução dos índices de criminalidade depende da valorização salarial e de incentivos estruturais para os operadores da segurança pública. Ele propõe a construção de presídios de segurança máxima que proíbam benefícios como visitas íntimas a detentos de alta periculosidade.
2: Hélio Lopes, do PL do Rio de Janeiro, apresentou o projeto que zera o imposto de importação sobre armas de fogo adquiridas por militares, policiais e outros agentes de segurança pública. O deputado explica que a proposta vale para profissionais da ativa, aposentados e militares da reserva ou reformados.
3: Segundo Hélio Lopes, a medida facilita o acesso dos agentes a equipamentos importados mais modernos e adequados às suas atividades. O projeto mantém ainda exigências de registro, comprovação funcional, rastreabilidade e fiscalização do armamento pelos órgãos competentes.
2: Adilson Barroso é um dos autores de PEC que admite, em caráter excepcional, a redução da maioridade penal para casos de crimes hediondos e de crueldade extrema contra pessoas e animais. Ele aponta que a responsabilização depende de avaliação individualizada.
3: Para Adilson Barroso, a medida busca dar resposta mais efetiva a crimes como estupro, latrocínio, tortura e homicídio. O parlamentar garante que a PEC mantém o respeito ao devido processo legal, a ampla defesa e a condição de pessoa em desenvolvimento.
2: Felipe Beccari, do Podemos de São Paulo, é um dos autores do projeto que cria o crime para quem organiza e transmite práticas de maus-tratos a animais por meio de comunidades virtuais. A proposta também pune quem financia ou incentiva esse tipo de conteúdo na internet.
3: Felipe Beccari entende que a medida busca combater grupos que divulgam atos de crueldade contra animais, inclusive mediante pagamento. O texto prevê ainda penas maiores nos casos em que houver lucro com a prática ou morte do animal divulgada em redes sociais.
2: Paulinho da Força, do Solidariedade de São Paulo, é autor de projeto que aumenta a pena para furtos e roubos cometidos por criminosos que se passam por prestadores de serviço ou utilizam falsa identificação profissional.
3: O deputado explica que a pena para furto qualificado passaria a variar de 4 a 10 anos de prisão e a de roubo de 8 a 14 anos. Paulinho da Força afirma que a ideia é proteger a confiança da população em profissionais legítimos e reforçar a segurança.
2: Termina agora o Jornal Câmara dos Deputados, produzido pela Rádio Câmara, com trabalhos técnicos de Everson Urani e apresentação de José Carlos Andrade e Márcio Aquilissardi. Uma boa noite para você.
3: Uma ótima noite. A Voz do Brasil volta amanhã.
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3: Opa, tudo bem com você? Estamos chegando com mais uma edição do Boa Noite KTV, desta quinta-feira, dia 9 de julho de 2026. Sou Edson Penissari e vamos juntos até meia-noite na melhor programação do seu rádio, tocando as melhores músicas para você.
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3: Para começar o programa de hoje, do ano de 1989, Tina Turner. Don't wanna lose you, agora 8 horas e 3 minutos. Boa noite, seja muito bem-vindo à KTV FM.

0: KTV FM o tempo todo com você, Paulo Ricardo. Fechando a nossa primeira meia hora só de músicas com Tudo por Nada. Rolou ainda Alex Harry, Roxette, Robbie Williams, Neil de Nós, Michael Jackson e a primeira Tina Turner. Agora 8 horas e 30 minutos e a temperatura 16 graus em Cascavel, 16 em Foz. Já voltamos com muito mais.
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0: De volta com Boa Noite, KTV. Agora 8 horas e 33 minutos. Vamos juntos até a meia-noite.
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0: Abrimos mais uma hora só de músicas com Pet Shop Boys.

KTV FM, o tempo todo com você, Patrícia Marques, Sonho de Amor. Agora 8 horas e 46 minutos, seguimos com meia da sua de músicas. A música da Cyndi Lauper na voz de Phil Collins, True Colors.

0: tempo todo com você, os Paralamas do Sucesso, fechando nossa primeira hora com Lanterna dos Afogados. Com o melhor só de músicas, as melhores para você no Boa Noite KTV até a meia-noite. 16 graus em Cascavel, 16 em Foz. No intervalo é rapidinho, já voltamos com nossa segunda hora. Segura aí.
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